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1: A saúde mental deixou há muito de ser um tema secundário. Ansiedade, depressão, burnout, solidão ou dependências afetam milhões de pessoas e colocam uma pressão crescente sobre os sistemas de saúde. Mas continuam a existir barreiras no acesso aos cuidados, desigualdades territoriais e uma pergunta difícil. Estaremos realmente a tratar a saúde mental como uma prioridade ou continuamos a considerá-la uma espécie de parente pobre da saúde? É sobre estas questões que neste episódio da Integridade Mais vamos conversar com Henrique Prata Ribeiro, médico-psiquiatra, professor universitário e especialista nas áreas da psiquiatria, saúde mental e direitos humanos. Formado em Medicina pela Universidade de Coimbra, é autor de vários livros e artigos sobre saúde mental e teve também responsabilidades na definição de estratégias nesta área, nomeadamente nos Açores. Durante a pandemia, acompanhou de perto um dos períodos de maior pressão sobre a saúde mental das populações e dos próprios profissionais de saúde. Henrique Prata Ribeiro, bem-vindo à Integridade Mais. Muito obrigado por ter aceitado o nosso convite. Em Portugal, falar de saúde mental continua em muitos casos a ser falar de um privilégio para quem pode pagar. A saúde mental continua a ser um luxo ou já é efetivamente um direito garantido pelo Estado?
2: Olá, Jorge. Obrigado pelo convite. Eu diria que, apesar de tudo, o Serviço Nacional de Saúde consegue dar uma resposta parcial às necessidades das pessoas. Ainda há algum estigma que afasta algumas pessoas e depois temos, em algumas zonas, não é igual em todas as zonas do país, depende do acesso a médico de família que existe ou não, do acesso a psicólogos, que é muito deficitário na maior parte do país, e depois do acesso à psiquiatria. Mas sim, dependendo das áreas e das regiões, depois pode ser bastante difícil as pessoas terem acesso, por exemplo, a um psiquiatra, ou um pedopsiquiatra especialmente, ou um psicólogo. E por isso diria que é um misto. Há zonas nas quais as coisas funcionam e zonas nas quais as coisas não funcionam, ou funcionam muito pior. E basta não haver médico de família, que acaba por ser o médico que trata as perturbações mentais simples a moderadas. Basta essa falta para depois falhar o sistema todo porque não há referenciação.
1: Pegando então na questão da territorialidade, o Henrique foi responsável pela estratégia para a saúde mental nos Açores, num território marcado pela insularidade e por maiores dificuldades de acesso a determinados serviços. A saúde mental é um problema ainda mais grave ou é sobretudo um problema diferente?
2: Tem algumas particularidades e obviamente a insularidade traz essas particularidades. Para ter uma ideia, das questões mais diferentes daquilo que nós encontramos aqui no continente na altura, nos Açores, era a questão das novas drogas, das drogas sintéticas. Havia uma secretaria regional desenhada para a área das dependências, porque é um problema bastante complexo e, portanto, havia um diretor regional das dependências na altura, com o qual nós trabalhámos numa task force, mas diria que essa era a circunstância mais diferente do que aquilo que se passava no continente, embora essas drogas gradualmente estejam a chegar ao continente agora. E, portanto, no fundo aí os Açores até poderiam servir como uma preparação. Os médicos lá já estão mais habituados a lidar com os doentes que consomem este tipo de drogas sintéticas. De resto, os Açores, apesar de tudo, têm por exemplo, uma taxa de suicídio que ainda é considerada relativamente elevada. São a terceira região do país, só ultrapassados pelo Alentejo e pelo Algarve. Portanto, há várias preocupações com a região. E durante os 2 anos em que eu estive à frente da implementação do Programa Regional para a Saúde Mental, aquilo que se procurou foi precisamente aumentar acesso e reduzir barreiras para conseguir receber as pessoas. E a medida que eu diria que nesta criação de acesso foi mais relevante foi a eliminação da lista de espera para consulta de psiquiatria na Ilha de São Miguel, que ultrapassava os 2 anos. E portanto, terá impacto.
1: Uhum. Temos um sistema de saúde pensado essencialmente para tratar a doença quando ela aparece. Acha que estamos a ter um SNS muito mais preparado para tratar corpos do que para cuidar da mente? E se assim é, podemos falar apenas de falta de recursos ou estamos perante uma escolha política?
2: Eu acho que a área da saúde mental é sabido que é uma área de muito fraco investimento ao longo dos últimos anos e, portanto, aí é claro que é uma escolha política. Não consigo justificar, não é? Não há nenhum motivo para as coisas terem acontecido desta maneira, mas a verdade é que nós sabemos que em Portugal se atribui cerca de 4% do orçamento para a saúde à área da saúde mental. E no resto da Europa não é assim, e portanto já há muitos anos que se atribui cerca de 7, 8%. O Reino Unido teve um ano em que atribuiu quase 14% do orçamento para a saúde à área da saúde mental, e portanto isso tem impacto de longo prazo, não é? Se nós estamos há tantos anos a subfinanciar uma área, ela vai à partida funcionar pior.
1: E isso acontece porque os resultados do investimento em saúde mental são menos imediatos e eleitoralmente menos rentáveis?
2: Talvez, e se pensar assim, nós há uns anos tivemos um grande movimento que pedia que o Estado comparticipasse a 100% da medicação às pessoas com esquizofrenia. As pessoas com esquizofrenia não lutam pelo seu direito a fazer a medicação, porque pela própria natureza da doença, na maior parte das vezes, quando estão doentes de forma aguda, as pessoas acreditam que nem sequer precisam de tratamento. E, portanto, é sempre uma área da qual é mais fácil retirar investimento do que, por exemplo, uma área como o cancro ou o caso que foi muito mediático da hepatite C, em que os doentes se juntam, criam grupos de doentes, vão à Assembleia da República, fazem pressão e, portanto, na nossa área, pela natureza de algumas doenças, é natural, e pelo estigma que também existe, é natural que neste momento ainda tenha de ser muito por via dos profissionais que se consegue pressionar o poder político, o que não é tão fácil. Portanto, eu acho que os profissionais têm menos poder do que o povo.
1: A corrupção e a má utilização dos recursos públicos têm um custo económico, mas também um custo social. Quando o dinheiro que deveria financiar serviços públicos é desviado ou perdido, estamos também indiretamente a retirar recursos à saúde mental? Ou seja, pode a corrupção ser encarada como um problema de saúde pública?
2: De certa forma, quer dizer, a corrupção, no fundo, é um dos sinais de um sistema doente. E quanto maior o nível de corrupção, mais nós estaremos a retirar ao resto, não é? Porque a corrupção, como disse muito bem, não tira só a área da saúde mental, faz desaparecer dinheiro que seria relevante para financiar quaisquer áreas. E, portanto, sim, acho que a corrupção é um sinal de uma sociedade que não está a funcionar como deveria.
1: Uhum. Medidas como o cheque psicológico para jovens são importantes, mas têm critérios e faixas etárias relativamente limitados. Estamos perante uma resposta estrutural ou perante uma espécie de penso rápido para um problema muito maior?
2: Olha, vou-lhe dar a minha opinião sincera. Acho que o cheque psicólogo é um penso rápido muito mal pensado. Acho que não tem lógica nenhuma. O dinheiro que o Estado vai gastar nestes cheques psicólogos poderiam servir para contratar profissionais para estarem nos cuidados de saúde primários. Há muitos psicólogos clínicos a querer exercer e que estariam disponíveis a trabalhar nos cuidados de saúde primários. Por exemplo, os Açores tornaram-se um bom exemplo disso. Nós, durante estes 2 anos de estrutura, contratámos 30 psicólogos. Os processos foram relativamente simples. Foi possível fazer as contratações. Os Açores, neste momento, têm mais de 20 psicólogos por 100 mil habitantes, enquanto no continente, eu já não me lembro ao certo o número, mas penso que rondará 1,5 ou 2. E, portanto, o que o Estado deveria fazer era abrir a contratação de psicólogos e simplificá-la, porque houve um processo que foi iniciado já há muitos anos e, pronto, o processo foi altamente ineficiente e nunca se conseguiu que os psicólogos chegassem, de facto, às pessoas onde são precisos. O que tem de haver é, se calhar, até a autonomia dos centros de saúde, ou das ULS, neste caso, hoje em dia, para poderem contratar psicólogos. E, portanto, acho que o cheque psicólogo não vai funcionar, não vai resolver nada a longo prazo.
1: Falamos muito da saúde mental dos doentes, mas pouco da saúde mental dos próprios profissionais. Um psiquiatra que diariamente lida com sofrimento, com doença, e muitas vezes até com problemas, com risco de vida, está preparado para reconhecer os seus próprios limites?
2: É uma pergunta difícil, porque eu acho que em relação a nós, se calhar a avaliação torna-se mais difícil, embora os psiquiatras tenham, pela natureza do seu trabalho, ferramentas para identificar sintomas com mais facilidade. Portanto, desse prisma teórico, até estariam. Talvez, se houver alguma vantagem, seja a maior parte dos psiquiatras trabalhar em equipa e, portanto, passar o dia rodeado de outros psiquiatras e de psicólogos que possivelmente possam ajudar a identificar eventuais sintomas que surjam.
1: Muito provavelmente, a verdadeira medida de uma política de saúde mental não está apenas na capacidade de tratar quem já está doente, mas também nos esforços para evitar que tantas pessoas cheguem a esse ponto. Fica por aqui este episódio da Integridade Mais. Foi nosso convidado Henrique Prata Ribeiro, especialista nas áreas da psiquiatria, saúde mental e direitos humanos. Eu sou o Jorge Cravo e convido-vos a seguir o dia a dia da All for Integrity nas redes sociais e através do site allforintegrity.org. 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

0: 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Muito bom dia, são agora 7, são 6 nos Açores. Seja bem-vindo. Olá, André Rodrigues.
1: Olá, bom dia.
0: Bom dia, boa terça-feira. 7 da manhã, o que é que marca a atualidade?
1: Uma vida inteira de canções, morreu Jorge Palma, tinha 76 anos. Neste Dia Europeu Sem Carros, a Zero defende apoios aos mais vulneráveis por causa do aumento dos combustíveis.
0: E da noite de ontem, declarações fortes de André Villas-Boas, João Fonseca, bom dia.
2: É verdade, bom dia. O presidente do Futebol Clube do Porto volta a carregar forte sobre os rivais de Lisboa. Já o Benfica não esteve na gala da Federação.
0: Estão 20 graus em Lisboa, 18 no Porto, Faro com 21, prepare-se para mais um dia quente em todo o país. São as notícias na Renascença com André Rodrigues.
1: Morreu um dos músicos mais marcantes de Portugal.
3: Tenho uma página em branco e uma guitarra na mão.
1: Jorge Palma tinha 76 anos, morreu na última noite, vítima de paragem cardiorrespiratória. O anúncio foi feito pela família, que recorda a sua obra como uma importante parte da história portuguesa. Já o Primeiro-Ministro lembra o contributo do músico para a cultura nacional, que ajudou a transformar com uma voz única e músicas intemporais. Palavras de Luís Montenegro nas redes sociais. Em entrevista à Renascença, em 2024, Jorge Palma falava sobre a sua carreira, que reconhecia não ter sido sempre consensual.
4: Sou muito mais consensual hoje do que era quando, na década de 70, quando comecei a gravar, não é? Eu não entrei em ondas de querer ter sucesso, de escrever um êxito. Portanto, fui escrevendo e gravando o que me apetecia e o meu público foi devagarinho, foi crescendo.
1: Um excerto da entrevista a Jorge Palma na Renascença em 2024, a Carlos Duarte Bastos, com uma carreira de mais de 50 anos. Jorge Palma ficou conhecido por temas como Encosta-te a mim, Frágil ou Deixa-me rir. Em abril deste ano, o músico foi distinguido com o prémio Carreira dos Prémios Play da Música Portuguesa. Jorge Palma tinha 76 anos, morreu esta segunda-feira. Já foi dominado o incêndio em Arcos de Valdevez, na freguesia de Couto. As chamas foram dadas como controladas pouco depois das 5h20 da manhã, depois do incêndio ter deflagrado na tarde de segunda-feira. No terreno permanecem 250 operacionais. Devido ao calor, a Proteção Civil anunciou que o dispositivo de combate a incêndios vai manter-se no segundo nível mais elevado. As altas temperaturas vão manter-se pelo menos até ao fim de semana. E são 15 os distritos sob aviso amarelo devido ao calor. As temperaturas podem chegar aos 38 graus em algumas zonas do país. Escapam apenas a este aviso do Instituto de Mar e da Atmosfera os distritos de Setúbal, Beja e Faro. Hoje é o Dia Europeu Sem Carros. A Associação Ambientalista Zero alerta que, apesar do aumento do preço dos combustíveis, o tráfego automóvel não para de aumentar, é o que indicam as estatísticas do IMT, o Instituto da Mobilidade e dos Transportes. A Cássio Pires, da Associação Ambientalista Zero, considera que uma redução generalizada do ISP ou do IVA acaba por beneficiar as pessoas com maiores rendimentos. Em vez disso, a Zero pede apoios dirigidos aos grupos mais vulneráveis.
5: Temos que investir muitíssimo mais e nós calculamos em mais de 700 milhões de euros anuais que resultariam de um desconto de 10 cêntimos no ISP. Portanto, teríamos que investir uma quantia próxima dessa, tanto na proteção dos mais frágeis como na eletrificação daquilo que são os veículos de elevada utilização.
1: Declarações de Acácio Pires à Renascença neste Dia Europeu Sem Carros. A Associação Ambientalista Zero, que defende a prioridade às pessoas e não aos combustíveis fósseis. Atrasos no IMT impedem o registro e a legalização de carros e motas importadas. A denúncia é da Associação Portuguesa do Comércio Automóvel. É no Porto que o Instituto da Mobilidade e dos Transportes registra os maiores constrangimentos. Há casos em que os processos demoram 3 a 4 meses para ficarem concluídos. São, nomeadamente, procedimentos associados ao chamado pedido de certificado de veículo, que, por sua vez, impede o respectivo pagamento. O IMT foi contactado pela agência Lusa, que, até ao momento, não deu qualquer resposta. Na atualidade internacional, pelo menos 3 pessoas morreram na sequência de ataques russos contra a cidade ucraniana de Dnipro na última noite. Já do lado russo, o ministro da Defesa admite ataques contra infraestruturas industriais e militares. Perto de 300 drones ucranianos foram interceptados durante a noite. Na atualidade desportiva, João Fonseca, gala da Federação sem o Benfica, mas com André Villas-Boas ao ataque.
2: O presidente do Porto não poupou nas palavras, volta a abrir as portas de uma luta desigual com os dois emblemas da capital.
6: Se houve alguém que promoveu precisamente a via de comunicação entre os três grandes, fui eu, sentado à mesa, quando percebi que aquilo era mais um dois contra um, rapidamente me afastei, e isso é algo que é verdadeiro e bem presente, é uma santa aliança entre o Sport Lisboa e Benfica e o Sporting, que eu não posso aceitar. Somos o Futebol Clube do Porto, queremos evidentemente o bem do futebol português.
2: André Villas-Boas na gala, onde o Benfica não se fez representar, em clara demonstração de costas voltadas para Pedro Proença. No evento também esteve Frederico Varandas, com o líder leonino, a ser em defesa do técnico Rui Borges. Lugar não está em perigo.
7: O Sporting não toma decisões em base de contestação. O Sporting toma decisões com base de uma análise objetiva e racional.
2: E segundo o dirigente, para já não há motivos para alterar. A gala da Federação, que distinguiu também o novo selecionador, Jorge Jesus, recebeu o prémio Prestígio, ele que ontem orientou o primeiro treino da seleção na cidade do futebol.
0: O Desporto com João Fonseca. E André, passou hoje uma semana sobre o início da proibição de caminhões na VCI no Porto. Ainda não há números oficiais sobre os efeitos da medida. No entanto, olhamos agora para a possibilidade desta proibição se repetir noutras cidades, nomeadamente em Lisboa.
1: Sim, Ana, e ouvimos o especialista em gestão de transportes, Carlos Oliveira Cruz, que diz que é possível proibir o trânsito de pesados que usem, por exemplo, a segunda circular ou a CRIL, sem terem origem ou destino, ou sem terem como origem ou destino a cidade de Lisboa, e isso evitaria muitos acidentes. No entanto, este docente do Instituto Superior Técnico diz que esta proibição por si só não vai diminuir de forma muito significativa o volume de tráfego.
8: Como princípio, nós devemos procurar desviar os tráfegos que só atravessam a cidade e com isso geram congestionamento, poluição, acidentes, etc. Porquê é que eu acho que esta medida na prática não vai ter efeito? O que se prevê que venha a acontecer é um efeito de substituição, e admitindo que possa existir daí algum alívio da capacidade instalada, a pressão do transporte individual é tão grande que eles vão substituir os veículos pesados e, no lugar que era ocupado por um caminhão, vamos passar a ter dois ou três automóveis ligeiros.
1: Carlos Oliveira Cruz defende que, em contrapartida, as vias rápidas que atravessam o Porto e Lisboa, como a VCI ou a segunda circular, deveriam ter portagens para todos os veículos que não tenham essas cidades como destino ou origem.
8: O modelo que eu acredito ser mais indicado é termos portagens seletivas, isto é, um utilizador que se desloca atravessando a cidade de norte para sul ou de sul para norte, se escolher ir pela VCI, deve pagar uma portagem. Se escolher ir pela CREP, não deve pagar portagem ou deve pagar uma portagem mais baixa. Embora socialmente difícil de aplicar, do ponto de vista tecnológico e das infraestruturas, é fácil, porque isto tem só a ver com pórticos e localização dos veículos, que, enfim, não tem nenhum desafio muito relevante.
1: E neste Dia Europeu Sem Carros, o docente técnico lamenta que haja um desinvestimento na promoção desta data. Carlos Oliveira Cruz diz, contudo, que devolver as cidades às pessoas não pode ser uma batalha perdida, são certos de uma conversa conduzida por Hugo Monteiro e que o essencial estará sempre disponível no site da Renascença.
0: Até já, André. Há mais notícias no site da Renascença. São agora 7 horas 8 minutos. Bom dia.
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11: Votos para que esteja a ter uma excelente manhã e que o dia se revele ainda melhor. Muito bom dia. 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

Bom dia, edição de notícias às 7h30, primeira, na manhã desta terça-feira, 22 de setembro. Bem-vindos a mais uma edição de informação. A GNR segue com as buscas por um homem de 64 anos, dado como desaparecido em Aveiro. O Correio da Manhã adianta que se trata de um homem institucionalizado em Requeixo. Está desaparecido desde a madrugada de ontem. Busca envolve drones, meios sinotécnicos da GNR, câmaras térmicas, militares da Guarda e bombeiros que estão no terreno. A maioria PSD-CDS saiu em defesa da vice-presidente da Câmara de Ilhavo, salientando que ética e lei estão assegurados com um meio tempo que permite a remuneração de funções e, ao mesmo tempo, garantir que a condição de aposentada no ensino ou do ensino não é beliscada. O tema esteve em destaque na reunião da Assembleia Municipal desta noite. Unir para Fazer e PS levaram o tema a debate. Questionam a opção pelo meio tempo como recurso para enquadrar a política de rendimento da vereadora da autarquia, antiga diretora de agrupamento de escolas da Gafanha da Nazaré. Os partidos da maioria recusam essa visão, deixando claro que lei e ética estão salvaguardados e sem prejuízo para o tempo disponibilizado pela autarca ao município. Rui Dias passou ao ataque. O presidente da Câmara acusa o movimento independente de questionar a ética de quem governa quando ignora o caso do afastamento de Manuel Trovisco da direção da Associação dos Amigos da Praia da Barra. O autarca de Ilhavo alega que casos de desvio de dinheiro configuram crime público e lamentou que se atirem pedras quando existem telhados de vidro. Esta iniciativa, este discurso, viria a merecer o protesto de Pinto Reis. O porta-voz do movimento Unir para Fazer lamenta que o autarca tenha chamado ao plenário um tema e pessoas que não estavam em sala para se defender. Foi o momento mais quente, mais tenso da noite, que vamos aqui passar em revista nas edições desta manhã. É Dia Europeu Sem Carros. O município de Ilhavo tem em curso o desafio Vamos Lá Dar ao Pedal. São as últimas horas. É o incentivo para que alunos, professores e membros da comunidade escolar possam deslocar-se de bicicleta para as escolas, para a escola secundária. Por cada bicicleta estacionada na escola é atribuído 1 euro à Associação de Estudantes, transformando uma escolha individual de mobilidade num contributo para a comunidade escolar, um contributo direto. É o final da Semana Europeia da Mobilidade. Filme de Márcia Paraíso, protagonizado por Denise Fraga e com a participação especial de António Vitorino de Almeida, é exibido esta terça-feira no Teatro Aveirense. Livros restantes da realizadora brasileira Márcia Paraíso foi rodado em diferentes locais e passou também pela região de Aveiro, nomeadamente por Aveiro e pela Costa Nova. Esta é uma iniciativa cultural de plano obrigatório em exibição esta noite às 21h30 no Teatro Aveirense. E a nota final vai para o Festival de Cinema dedicado ao Pão, do Pão Festival.

Move duas masterclasses com Joaquim Pavão e Rui Nunes, música, cinema e televisão, em destaque nos últimos dias da 8ª edição do Festival Internacional de Cinema Documental de Albergaria à Velha. É a 8ª edição do Pão deste festival. Hoje e amanhã, o Cineteatro Alba a receber masterclasses com duas personalidades com percursos marcantes no cinema e na televisão, o cineasta e guitarrista Joaquim Pavão e o realizador de televisão e cinema Rui Nunes. O programa para estes dois dias com destaque em terranova.pt.

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0: São 8 da manhã, 7, nos Açores. André Rodrigues, que é que marca a atualidade a esta hora?
1: Sucedem-se reações à morte de Jorge Palma, cantor e compositor, um dos nomes mais relevantes da música portuguesa. Morreu ontem aos 76 anos. Nesta edição, o aumento da violência de filhos contra pais. Temos reportagem com casos reais nesta edição.
0: O que nos contas no desporto, João Fonseca.
2: Futuro de Rui Borges nunca esteve em discussão no Sporting. Palavra de presidente.
0: Estão 20 graus em Lisboa, no Porto 19, Faro com 21. Vai ser uma terça-feira quente. As notícias agora na Renascença, a edição de André Rodrigues.
1: Morreu Jorge Palma, um dos maiores nomes da música portuguesa, cantor e compositor. Morreu ontem à noite, vítima de paragem cardiorrespiratória. Tinha 76 anos, com mais de 50 anos de carreira. Jorge Palma deixa temas como Deixa-me Rir, Frágil e Encosta-te a Mim. A família pede que seja lembrado pelas canções e pelas palavras e agradece a amizade demonstrada ao longo dos anos. Jorge Palma, que em entrevista à Renascença, em 2024, reconhecia ser um músico pouco consensual.
3: Sou muito mais consensual hoje do que era quando, na década de 70, quando comecei a gravar, não é? Eu não entrei em ondas de querer ter sucesso, de escrever um êxito. Portanto, fui escrevendo e gravando o que me apetecia e o meu público foi devagarinho, foi crescendo.
1: Certo, uma entrevista a Jorge Palma na Renascença em 2024, uma entrevista conduzida por Carlos Duarte Bastos. E o locutor da Renascença, Paulino Coelho, recorda Jorge Palma como um sereno contador de histórias. Dos vários momentos que partilhou com o músico, destaca um em particular quando descobriu que tinha um álbum que nem o próprio Jorge Palma possuía.
4: Eu comprei a discografia quase completa em saldo na extinta livraria Caminho, acho que sim, que já não existe, em Santarém, e por isso mesmo fiquei com a discografia praticamente completa. E nessa discografia há um disco que é o Qualquer Coisa para a Música, e que um dia contei esta história ao Jorge Palma, e ele diz-me: olha, o Qualquer Coisa para a Música nem eu tenho, sei que depois ele conseguiu arranjar. Pronto, fiquei-me logo a oferecer-lhe o disco. Ele diz: não quero que me dês o disco, prefiro que sejas tu a ficar com ele. Essa é uma das histórias que vão comigo para a vida, para o resto da vida.
1: Locutor Paulino Coelho, ouvido por Hugo Monteiro, e a memória de Jorge Palma, cantor e músico que morreu ontem aos 76 anos, vítima de paragem cardiorrespiratória. Sucedem-se as reações a esta notícia que marcou o início desta terça-feira. O Presidente da República diz que Portugal despede-se de um dos seus ícones e um dos grandes poetas da música e da sensibilidade. Numa publicação no site da Presidência, António José Seguro destaca o caráter único e a busca incessante de beleza por parte de Jorge Palma. Já a Ministra da Cultura agradece o legado do músico, considera um cantautor extraordinário. Nas redes sociais, Margarida Balseiro Lopes diz que Jorge Palma era uma das músicas mais icónicas da música portuguesa nas últimas décadas. Hoje é o Dia Europeu Sem Carros, uma data que já teve mais relevância com iniciativas nos centros das principais cidades, Lisboa e Porto, um cenário que é reconhecido na Renascença por Carlos Oliveira Cruz, especialista em transportes, professor do Instituto Superior Técnico. Lamenta que haja um desinvestimento na promoção desta data. Diz que a prioridade deve ser devolver as cidades às pessoas e não aos carros.
5: Temo que possa ser algum cansaço institucional face a este tema, não é? E se assim for, isso é bastante negativo. O que nós precisamos é de cidades com coragem para levarem a cabo esta ideia da cidade do século XXI, que é a cidade das pessoas e não a cidade dos carros. Não pode ter uma batalha perdida. As nossas cidades e a qualidade de vida nas cidades depende de ganharmos essa batalha.
1: Carlos Oliveira Cruz, ouvido por Hugo Monteiro, declarações desenvolvidas no site da Renascença. Agora, atualidade desportiva, João Fonseca, o técnico do Sporting, está seguro no cargo.
2: Frederico Varandas garante que em momento algum esteve em causa a continuidade do técnico, reconhecendo que esperava melhor pontuação nesta altura no campeonato. O líder leonino tem gostado das exibições da equipa e que, apesar dos protestos após o empate em Alvalade com Arouca, não houve encontro na SAD para falar do futuro técnico no conjunto sportinguista.
6: Não houve reunião alguma nunca teve em causa sequer o lugar de Rui Borges.
2: Palavra de presidente na gala da Federação, onde André Villas-Boas abordou a crítica de Marco Silva, treinador do Benfica, ao seu técnico Farioli.
7: São frustrações normais de um treinador que chega agora ao futebol português, que perde o seu primeiro clássico e enquadra-se na frustração de um jogo que não correu bem e procura arranjar motivações e diferentes justificações para o resultado.
2: André Villas-Boas, que reiterou uma alegada união entre Benfica e Sporting contra o Futebol Clube de Porto. Gala da Federação não teve presença do presidente do Benfica. Rui Costa marcou assim posição contra arbitragens e a liderança de Pedro Proença.
0: As notícias do desporto com João Fonseca. Há bocadinho que falavas desta notícia, André, deixou-nos alarmados de que aumenta a violência de filhos contra os pais. Os dados da Associação de Apoio à Vítima dão conta de uma subida de 40% entre 2021 e 2025.
1: E pode ainda ser uma amostra de um problema bem mais complexo, uma vez que a APAV reporta apenas os casos de pessoas que pediram ajuda e que, portanto, estão sinalizadas. A jornalista Ana Catarina André foi à procura de respostas. O que é que explica o fenómeno e como se apoia os pais, apesar de sucessivas agressões, continuam a querer proteger os seus filhos?
8: Nunca chorei de raiva, mas disposto sim, nunca chorei.
9: Durante 10 anos, Manuela, nome fictício, foi agredida vezes sem conta pelo filho mais velho, José.
8: Não era preciso muito. Bastava que ele chamasse a atenção por qualquer coisinha, ou faz isto, ou faz aquilo, ou não faças isto, ou não faças aquilo. Era um gatilho.
9: Tudo servia de desculpa, como aconteceu daquela vez em que Manuela quis proteger o neto.
8: Estava-se a passar qualquer coisa com a criança e eu não consegui. Eu intervi. E ele aí empurrou-me para uma divisão da casa onde mais ninguém viu. E o empurrão foi tão grande que eu fui de uma divisão à outra. E eram uns 4 ou 5 metros. Eu fui bater na parede do outro lado. E voltei, e ele voltou-me a empurrar, e eu caí, levantei-me. E depois no fim disse: agora vai-te queixar. Onde é que estão as testemunhas?
9: Às vezes, a agressividade intensificava-se ainda mais.
8: Estava na rua, num sítio de casa onde não se vê de lado nenhum. Então ele agrediu-me a pontapé. Eu fiquei nas costas com um hematoma enorme na coluna. Eu disse: não partiu a coluna, não calhou. Porque a violência foi tanta que quando ele terminou, eu fiquei com o meu corpo todo a arder.
9: Manuela nunca se percebeu que o filho pudesse consumir álcool ou outras drogas que justificassem o seu comportamento. Recorda-o como um adolescente caprichoso, que aos poucos foi ganhando poder, decidindo o que queria fazer, quando e como, sem que a mãe conseguisse impor-lhe limites. Entre 2021 e 2025, a Associação Portuguesa de Apoio à Vítima registou um aumento de 39,6% do número de mães e pais que são vítimas de violência por parte dos filhos. Marta Mendes, jurista da APAV, lembra que, apesar de os dados revelarem um crescimento, o fenómeno permanece ainda na sombra.
10: Continua a ser uma realidade pouco visível, frequentemente silenciada, ou seja, o que acontece na sua maioria entre quatro paredes. Falamos maioritariamente do crime de violência doméstica, em 83%. É o crime de violência doméstica, ou seja, entre quatro paredes, marcado não raras vezes por sentimentos que podem ser de vergonha, de medo, de isolamento, mas também de culpa.
1: Certo, uma reportagem de Ana Catarina André sobre o fenómeno da violência de filhos contra pais, que, Ana, de acordo com a APAV, não para de crescer, aumentou 40% entre 2021 e 2025.
0: Até já, André. Até já. Mais notícias no site da Renascença. Bom dia!
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0: 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Muito bom dia. Uma ótima manhã para si aí desse lado.

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6: Terra Nova, bom dia, são 8:30.
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8: Bem-vindos a mais uma edição de informação. A GNR segue com as buscas por um homem de 64 anos, dado como desaparecido em Aveiro. O Correio da Manhã adianta que se trata de um homem institucionalizado em Requeixo. Está desaparecido desde a madrugada de ontem. Busca envolve drones, meios sinotécnicos da GNR, câmaras térmicas, militares da Guarda e bombeiros que estão no terreno. A maioria PSD-CDS saiu em defesa da vice-presidente da Câmara de Ilhéus, salientando que ética e lei estão assegurados com um meio tempo que permite a remuneração de funções e, ao mesmo tempo, garantir que a condição de aposentada no ensino ou do ensino não é beliscada. O tema esteve em destaque na reunião da Assembleia Municipal desta noite. Unir para Fazer e PS levaram o tema a debate. Questionam a opção pelo meio tempo como recurso para enquadrar a política de rendimento da vereadora da autarquia, antiga diretora de agrupamento de escolas da Gafanha da Nazaré. Os partidos da maioria recusam essa visão, deixando claro que lei e ética estão salvaguardados e sem prejuízo para o tempo disponibilizado pela autarca ao município. Rui Dias passou ao ataque. O presidente da Câmara acusa o movimento independente de questionar a ética de quem governa quando ignora o caso do afastamento de Manuel Trovisco da direção da Associação dos Amigos da Praia da Barra. O autarca de Ilhavo alega que casos de desvio de dinheiro configuram crime público e lamentou que se atirem pedras quando existem telhados de vidro. Esta iniciativa, este discurso, viria a merecer o protesto de Pinto Reis. O porta-voz do movimento Unir para Fazer lamenta que o autarca tenha chamado ao plenário um tema e pessoas que não estavam em sala para se defender. Foi o momento mais quente, mais tenso da noite, que vamos aqui passar em revista nas edições desta manhã. É Dia Europeu Sem Carros. O município de Ilhavo tem em curso o desafio Vamos Lá Dar ao Pedal. São as últimas horas. É o incentivo para que alunos, professores e membros da comunidade escolar possam deslocar-se de bicicleta para as escolas, para a escola secundária. Por cada bicicleta estacionada na escola é atribuído 1 euro à Associação de Estudantes, transformando uma escolha individual de mobilidade num contributo para a comunidade escolar, um contributo direto. É o final da Semana Europeia da Mobilidade. Filme de Márcia Paraíso, protagonizado por Denise Fraga e com a participação especial de António Vitorino de Almeida, é exibido esta terça-feira no Teatro Aveirense. Livros restantes da realizadora brasileira Márcia Paraíso foi rodado em diferentes locais e passou também pela região de Aveiro, nomeadamente por Aveiro e pela Costa Nova. Esta uma iniciativa cultural da Plano Obrigatório, em exibição esta noite às 21h30 no Teatro Aveirense.

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0: 9:01, 8:01 nos Açores. À altura de lhe contar que notícias marcam a atualidade. Olá, André Rodrigues.
1: Olá, bom dia.
0: O que é que destacas?
1: Um cantautor extraordinário, ministro da Cultura, reage na Renascença à morte de... Hoje é o Dia Europeu Sem Carros. Avaliamos a importância que esta iniciativa ainda tem. Um pouco por todo o país.
0: E João Fonseca no Desporto, bom dia.
2: Bom dia, Rui Costa falta à gala da Federação. No Sporting, diz Frederico Varandas, nem Jorge Jesus foi melhor que Rui Borges.
0: Mais um dia quente pela frente, estão agora 19 graus em Lisboa, 19 no Porto, 21 em Faro. As notícias na Renascença, trazidas por André Rodrigues.
1: Morreu um cantautor extraordinário. É desta forma que a Ministra da Cultura recorda Jorge Palma, músico e compositor, que ontem morreu aos 76 anos, vítima de paragem cardiorrespiratória. Em declarações há minutos à Renascença, Margarida Balcer Lopes fala numa grande perda para a cultura.
3: Jorge Palma era uma figura maior da música, uma figura maior da cultura portuguesa e, portanto, hoje é obviamente um dia triste para o país, mas a minha primeira palavra é, evidentemente, para a família, para os amigos, a quem obviamente queria deixar uma palavra de solidariedade e de pesar. Mas Jorge Palma desaparece, mas não desaparece o legado e aquilo que representou para gerações e gerações de portugueses, de públicos, mas também de artistas com quem foi colaborando e muito daquilo que foi cantando, musicando, escrevendo, ficará connosco porque faz parte daquela que é a nossa identidade nacional, a nossa memória coletiva.
1: Reação da Ministra da Cultura, Margarida Balcer Lopes, ouvida há instantes por Jaime Dantas, uma reação que será ampliada com mais detalhe no portal da Renascença. Ainda no plano político, o Presidente da República diz que Portugal se despede de um dos seus ícones, de um dos grandes poetas da música e da sensibilidade. Numa publicação no site da Presidência, António José Seguro destaca o caráter único e a busca incessante da beleza por parte de Jorge Palma. Já no universo musical Tim, dos Chutes e Pontapés, agradece a Jorge Palma e publica uma foto com uma legenda, a derradeira vénia juntos, uma foto retirada num concerto em que ambos participaram. David Fonseca também lembra Jorge Palma como um espírito livre que não se encaixava em nenhuma prateleira possível. Paulo Gonzo lembra muitos anos de vida, de música e de palcos e de uma amizade que não precisa de explicação. São assim algumas das reações, muitas reações que surgem esta manhã à morte de Jorge Palma, o cantor e compositor que morreu ontem aos 76 anos. Uma carga burocrática brutal. É desta forma que a Associação dos Transportadores de Mercadorias critica a plataforma criada pelo Governo para fiscalizar a circulação de pesados na VCI no Porto. Desde há uma semana que só podem circular os pesados que abasteçam o Porto ou Gaia e que estejam registados na base de dados. André Matias de Almeida, porta-voz da Antrama, admite dificuldades de adaptação às novas regras e diz que se estão a multiplicar as coimas.
4: A nota que chega à Antrama é que tem havido todo o tipo de coimas, ou porque não estão completamente preenchidos, ou porque não preencheram. Portanto, é fácil de perceber que uma coisa inédita para milhares de transportes que têm de ser feitos e que têm de ser preenchidos imediatamente e que entra em vigor depois da hora de almoço, do dia imediatamente anterior àquele em que as transportadoras têm de preencher, só podia dar um erro, para quer de preenchimento, quer do ponto de vista de coimas.
1: Destas declarações, o porta-voz da Antram revela que algumas transportadoras estão já a contratar pessoal para tratar do registro na plataforma. André Matias de Almeida alerta que este aumento de encargos pode mesmo levar algumas empresas a deixar de abastecer a região do Porto. Na atualidade internacional, a França quer flexibilizar temporariamente algumas regras europeias sobre a qualidade dos combustíveis e a incorporação de biocombustíveis. O objetivo é garantir o abastecimento na União Europeia. Numa carta enviada à Presidente da Comissão, Emmanuel Macron pede ainda o adiamento de algumas obrigações relacionadas com as emissões de metano. Agora, a atualidade desportiva e João Fonseca, Rui Costa, está contra a liderança de Pedro Proença e falha a presença na gala da Federação.
2: Sim, depois de ter colocado o líder federativo nas últimas filas da tribuna presidencial da Luz na pré-eliminatória da Liga Europa, Rui Costa voltou ontem a manifestar publicamente o seu desalinhamento com Pedro Proença e não esteve nos Portugal Football Globes, evento onde Frederico Varandas aproveitou para esclarecer que não houve nenhuma reunião para decidir a continuidade de Rui Borges após o empate em Alvalade com o Arouca. O dirigente defende o seu treinador e até compara com o atual selecionador quando Jorge Jesus esteve em Alvalade e no Sporting.
5: Se todos os treinadores do Sporting ganhassem o que Rui Borges ganhou, olha, nosso selecionador nacional, um grande selecionador, dos melhores treinadores que eu trabalhei, ganhou o que Rui Borges ganhou. Quantos treinadores ganharam que o Rui Borges ganhou? Por isso, Rui Borges é campeão dobradinha. Que mais? Esqueci do pormenor. Foi o treinador que levou mais longe o Sporting numa Champions League. Quartos de final da Champions League. Hein? Mas, senhores, agora vamos dizer assim, estamos contentes com ter perdido 6 pontos? Não!
2: Frederico Varandas, Jorge Jesus conquistou ontem o prémio Prestígio na Gala da Federação.
0: As notícias do Desporto na Renascença com o João Fonseca. E hoje é dia europeu sem carros, André. É uma data que já teve outra importância no passado, na verdade. Também nos grandes centros urbanos.
1: Sim, Ana, até porque havia iniciativas com bastante visibilidade em Lisboa e no Porto. Agora este dia europeu sem carros tem estado mais limitado a pequenas iniciativas em algumas cidades do país. Um cenário que é reconhecido na Renascença por Carlos Oliveira Cruz, ele é especialista em transportes. Este professor do Instituto Superior Técnico lamenta o desinvestimento na promoção desta data, deste Dia Europeu Sem Carros, mas lembra que esta não pode ser uma batalha perdida. Carlos Oliveira Cruz considera prioritário devolver as cidades às pessoas.
6: Temo que possa ser algum cansaço institucional face a este tema, não é? E se assim for, isso é bastante negativo. O que nós precisamos é de cidades com coragem para levarem a cabo esta ideia da cidade do século XXI, que é a cidade das pessoas e não a cidade dos carros. Não pode ter uma batalha perdida. As nossas cidades e a qualidade de vida nas cidades depende de ganharmos essa batalha.
1: Carlos Oliveira Cruz lamenta, por outro lado, que a promoção do transporte público não venha acompanhada de uma política que desincentive o uso da viatura pessoal.
6: Tem-se assistido a um investimento muito grande na melhoria do transporte público, mas não se tem investido do outro lado da equação, que é na redução dos automóveis na cidade. Portanto, isto tem que ser uma política de chicote e cenoura. Nós estamos a melhorar o sistema de transportes, mas ao mesmo tempo temos de tornar mais difícil a circulação na cidade. E as iniciativas que existem de redução da presença dos automóveis nas cidades são ainda muito, muito ténues.
1: Isto de uma entrevista a Carlos Oliveira Cruz, especialista do Instituto Superior Técnico na área dos transportes, aqui em declarações a Hugo Monteiro, recordando aqui, Ana, que este Dia Europeu Sem Carros, e isto é algo que nós constatamos, basta circular pelas nossas cidades e lembrar o que era no passado, eram iniciativas muito mais robustas, com restrições de circulação. Hoje já não é bem assim.
0: Pois claro que não, eu acho que nem nos lembramos, não é? Nem
1: Exato.
0: Se fala muito, não
1: Parece
0: é? Não fosses tu, André.
1: Tanto tempo.
0: É verdade, até já.
1: Até
0: há
1: já.
0: Mais notícias no site da Renascença, são agora 9:08. Bom dia.
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9:12 e informação atualizada sobre o trânsito e a circulação a esta hora nas estradas da região, assinalando-se dois acidentes na Estrada Nacional 109 em Ílhavo, no atravessamento de Ílhavo, com dificuldades nos acessos entre Ílhavo e Aveiro, na rotunda junto à BP, nos acessos ao Parque da Ciência e Inovação e também na área do acesso ao Centro de Saúde de Ílhavo e Museu Marítimo de Ílhavo e também aí com um acidente, dois acidentes que estão a provocar filas neste atravessamento e nos acessos à cidade de Ílhavo e nos acessos de Ílhavo à cidade de Aveiro. Em Aveiro há também registo de filas no acesso ao Nó das Pirâmides, à entrada a partir da A25 para o Nó das Pirâmides, uma das principais portas da cidade, com filas que se vão formando na A25. Outro dos sinais de aviso a esta hora da manhã é uma manhã mais complicada, com congestionamento no tráfego.

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0: nacionalizado em Requeixo. Está desaparecido desde a madrugada de ontem, desde a noite de domingo para segunda-feira. Busca envolve drones, meios cinotécnicos, câmaras térmicas, militares da GNR e também bombeiros. A maioria PSD-CDS sai em defesa da vice-presidente da Câmara de Ilhavo, salientando que ética e lei estão assegurados com um meio-tempo que permite a remuneração de funções e, em simultâneo, garantir a condição de aposentada do ensino. O tema esteve em destaque na reunião da Assembleia Municipal desta noite. Unir para Fazer e Partido Socialista levaram o tema a debate. Questionam a opção pelo meio-tempo como recurso para enquadrar a política de rendimentos da vereadora, antiga diretora de agrupamento de escolas da Gafanha da Nazaré. Os partidos da maioria recusam essa visão, deixando claro que lei e ética estão salvaguardados e sem prejuízo para o tempo disponibilizado pela autarca ao município. Rui Dias passou ao ataque, acusa o movimento independente de questionar a ética de quem governa quando ignora os seus próprios casos, numa referência ao afastamento de Manuel Trovisco da direção da Associação Amigos da Praia da Barra. O autarca de Ilhavo alega que casos de desvio de dinheiro configuram crime público e lamentou que se atirem pedras quando existem telhados de vidro, uma iniciativa que viria a merecer o protesto de Pinto Reis. O porta-voz do UPF lamenta que o autarca tenha chamado ao plenário um tema e pessoas que não estavam em sala para se defender. Esse foi o momento mais quente da noite que aqui recordamos.
1: Ora, o dirigente da Associação dos Amigos da Marra não é um cidadão qualquer. Para além de me ter sucedido como presidente da Associação dos Amigos da Barra, foi também candidato do Unir a presidente da Junta da Gafanha de Nazaré e autarca do Unir em exercício de funções nesta autarquia. Acontece que, nos termos do artigo 205 do Código Penal, que a IA e o Unir conhecem tão bem o que é a IA, quem ilegitimamente se apropriar de coisa móvel que lhe foi entregue, não tem... Sr. Presidente, se me cortar a palavra...
2: Sim?
3: Acho ignóbil estarmos a falar de pessoas que não estão presentes e que para as quais não se podem defender, de um assunto que nada tem a ver com esta Assembleia Municipal. Eu não admito, é desapropriado, é irresponsável e de ignorância, arrogância e falta de ética, o senhor está cheio.
0: O momento mais tenso da Assembleia Municipal desta noite, o arranque para a agenda de setembro, marcada ainda pelas questões dos últimos três meses, com destaque para esta questão ligada ao movimento associativo, ao tecido associativo, mas que mereceu também referência no debate político. Foi uma noite marcada pela questão da lei e da ética, com os partidos a marcarem as suas posições em torno de diferentes casos ao longo da manhã. Vamos aqui ouvir as vozes das diferentes bancadas e a sua referência a esses casos que marcam a vida política no município. Em Aveiro, o debate centrado em torno do hospital é o tema dominante da primeira sessão da Assembleia Municipal no mês de setembro e, mais uma vez, com os partidos a pressionarem a autarquia para a questão da ampliação do hospital, para a falta de respostas, falta de soluções e com a Câmara a salientar que mantém o assunto na agenda, mas está dependente do Poder Central para dar corpo a esse projeto. São também momentos que vamos aqui recordar ao longo desta jornada informativa. É Dia Europeu Sem Carros, os municípios com diferentes iniciativas, mas temas comuns ou pontos comuns: o encerramento de algumas artérias nas cidades da região de Aveiro que ficam ocupadas pelos peões, pelos ciclistas. É um dia especial com atividades no centro das cidades. Os sócios do Beira-Mar aprovaram plano e orçamento para a época desportiva numa votação unânime dos presentes em Assembleia Geral e a direção do clube diz que sente esse conforto por ver a sua via respaldada pelos associados. Este um documento ou documentos que apontam para um resultado negativo.

0: No final da época desportiva, que poderá aproximar-se dos 100 mil euros, entre os 90 e os 100 mil euros. Ainda assim, o presidente do clube, Nuno Quintaneiro Martins, diz que está assegurado o ecletismo do clube e diz que esse é um ponto inegociável. O dirigente diz que, mesmo perante as dificuldades, a dificuldade de gerir uma equipa de futebol e gerir um clube eclético, vai procurar manter essa matriz, garantindo meios, ainda que insuficientes, às diferentes secções.
1: Um plano que dá um grande enfoque à defesa do ecletismo do Beira-Mar, das nossas modalidades. Esse tem sido um desígnio desta direção e do qual não abdicamos. Não conseguimos apoiar financeiramente as nossas modalidades como gostaríamos. Temos muitas dificuldades, muitas lacunas, mas fazemos questão de proteger aqueles que são os recursos que já regularmente são destinados às nossas modalidades e, sobretudo, aos escalões de formação dessas modalidades. Portanto, quisemos proteger aquele que tem sido o investimento no ecletismo do Beira-Mar, preservando. Seria mais fácil uma direção chegar aqui e dizer: não, o Beira-Mar está numa situação financeira difícil, portanto vamos cortar no ecletismo e vamos é focar tudo no futebol e canalizar todos os recursos para o futebol sénior. Recusamos essa visão, temos vindo a recusar.
0: Nuno Quintaneiro Martins, em declarações esta segunda-feira ao programa Segunda Parte, o dirigente que falou também da abertura para a concretização de uma sociedade anónima desportiva, de uma sociedade desportiva até a final da época, se tal for criado com pilares, com condições para a sua concretização, diz que não o fará em cima do período eleitoral. No próximo ano, 2027, esse trabalho que continua em aberto, ainda sem concretização para a criação da sociedade desportiva. É noite de cinema no Teatro Aveirense, um filme de Márcia Paraíso, protagonizado por Denise Fraga e filmado em Aveiro e na Costa Nova, está hoje em destaque no palco do Aveirense. Livros Restantes, da realizadora brasileira Márcia Paraíso, é a proposta da programação cinematográfica semanal da Plano Obrigatório. É um filme distinguido com o prémio de longa-metragem na mais recente edição do Festival de Cinema de Avanca. Para ver esta noite no Aveirense a partir das 21h30.

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1: O desenvolvimento económico das sociedades fomentou o uso do automóvel, que aos poucos se impôs como o principal meio de locomoção. O automóvel é hoje parte integrante das nossas vidas e, se por um lado possibilita deslocações rápidas e cómodas, por outro lado é visto como grande responsável pela libertação e acumulação de gases poluentes na atmosfera, intensificando o efeito estufa e agravando o aquecimento global do planeta. Para sensibilizar a população mundial para um uso mais responsável do automóvel, celebra-se hoje, dia 22 de setembro, o Dia Mundial Sem Carros. Pelo menos um dia no ano, cada um de nós é chamado a adotar boas práticas ambientais, escolhendo meios de transporte menos poluentes, como transportes públicos ou bicicletas, ou optando por deslocações a pé nas distâncias mais curtas. A ideia surge da necessidade de instituir mudanças comportamentais, tendo em vista uma cultura de mobilidade urbana mais sustentável, com impactos positivos no ambiente, na nossa saúde e também na nossa carteira.
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3: Bom dia, são 10 horas, 9 nos Açores. Bom dia, André Rodrigues.
4: Olá, bom dia.
3: Vamos aos títulos desta edição.
4: Sucedem-se reações à morte de Jorge Palma, músico e compositor, que ontem morreu aos 76 anos. Antrama avisa, a proibição de pesados na VCI pode levar algumas empresas a desistir de abastecer o Grande Porto.
5: Máximas para esta terça-feira, Porto a chegar aos 33 graus, Lisboa 34, Faro 30, Ponta Delgada com 26 e Funchal também a chegar aos 26 graus.
3: Começa agora a edição das 10.
4: Jorge Palma deixa o legado de um dos maiores compositores da história da música em Portugal. É desta forma que o cantor e compositor é recordado por António Zambujo, que considera Jorge Palma como uma referência. Em entrevista à Renascença, o cantor António Zambujo recorda uma alma livre, alguém que deixa uma extraordinária herança musical.
6: Havia uma coisa engraçada, que ninguém interpretava as canções do Palma como ele. Devia ser uma coisa quase obrigatória para toda a gente, o Só devia ser um disco obrigatório, toda a gente deveria ouvir, devia-se ensinar nas escolas as letras, era uma grande referência e gerava unanimidade, não é? Toda a gente gostava do Palma.
4: António Zambujo, aqui ouvido por Hugo Monteiro. Também a Ministra da Cultura fala de uma enorme perda. Margarida Balseiro Lopes reconhece em Jorge Palma um legado que fica na memória.
7: As músicas que nos acompanharam e que temos tido a oportunidade de ouvir ao longo desta vossa emissão, seja Frágil, Encosta-te a Mim, Deixa-me Rir, A Lindíssima Bairro do Amor, A Gente Vai Continuar, enfim, são muitas músicas, muitas letras, muitas palavras absolutamente extraordinárias que Jorge Palma nos deixa e que certamente nos vão acompanhar.
4: Ministra da Cultura, Margarida Balseiro Lopes, reação de viva voz do Governo à morte de Jorge Palma, cantor e compositor que ontem morreu aos 76 anos. É um tema desenvolvido com todas as reações no site da Renascença. Descer o IVA e o ISP nos combustíveis só beneficia quem tem mais rendimentos. O alerta é da Associação Ambientalista Zero neste Dia Europeu Sem Carros. Cássio Pires defende que, em vez de uma redução fiscal, a aposta deveria passar por apoios às famílias mais desfavorecidas.
8: Temos que investir muitíssimo mais e nós calculamos em mais de 700 milhões de euros anuais que resultariam de um desconto de 10 cêntimos no ISP. Portanto, teríamos que investir uma quantia próxima dessa, tanto na proteção dos mais frágeis como na eletrificação daquilo que são os veículos de elevada utilização.
4: Declarações de Cássio Pires à Renascença neste Dia Europeu Sem Carros. A Zero defende prioridade às pessoas e não aos combustíveis fósseis. A proibição de pesados na VCI pode levar algumas empresas a desistir de abastecer o Grande Porto. O alerta é deixado esta manhã na Renascença pelo porta-voz da Associação de Transportadores de Mercadorias. Há uma semana que só podem circular na VCI os pesados que abasteçam o Porto ou Gaia e que estejam registados numa plataforma. André Matias de Almeida sublinha que as novas regras aumentam os custos, o que pode tornar o abastecimento da região insustentável.
9: Imagino que é uma empresa ter que preencher diariamente centenas de transportes e, a crescer a isso, ainda tem um aumento de outros transportes que faz, de mais 60 km os veículos que não circulam na VCI e em cima disso ainda tem um aumento na sua carga de combustíveis que representa entre 30% a 40% do custo total do preço do combustível. Ora bem, não custa perceber que uma empresa que tem todas estas situações em cima da mesa vai começar a equacionar outras oportunidades e vai deixar de ter interesse em abastecer esta região do Porto.
4: Alerta de porta-voz da Antram, André Matias de Almeida, ouvido por Jaime Dantas. O ponto final nesta edição às 10, Zé, e às 10 está tudo no site da Renascença.
3: Até já. Foi a edição das 10 com André Rodrigues.
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10: Bom dia, está na Terra Nova. Passam agora 5 minutos das 10. Este é o programa da manhã, um espaço de informação e música feito dia a dia, das 7 ao meio-dia. Eu sou o Fernando Martins, assino a playlist Terra Nova a partir de agora. Não abro para já com a música de Jorge Palma, fica para mais tarde. A música de Jorge Palma, que é um imperativo no dia de hoje, no dia em que Jorge Palma faleceu, um dia a seguir, após a morte de Jorge Palma. Recordo só que a próxima edição de Informação Regional, quarta do dia, está marcada para as 10h30 em ponto.

0: Na Terra Nova, o essencial da informação regional, se dentro de breves instantes é a edição das 10h30, a 4 da manhã.
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0: Muito bem, avançamos para o Jornal Regional. A edição é do Carlos Teixeira.
1: Bom, de outra vez, a maioria PSD-CDS em defesa da vice-presidente da Câmara de Ilha, salientando que ética e lei estão assegurados, com o meio tempo que permite a remuneração de funções e, em simultâneo, garantir a condição de aposentada, garantir que a condição de aposentada não é beliscada. O tema esteve em destaque esta noite na reunião da Assembleia Municipal. Unir para Fazer e PS mantém as críticas feitas a esta mudança. Questionam a opção pelo meio tempo como recurso para enquadrar a política de rendimentos da vereadora da autarquia, antiga diretora de agrupamento de escolas de Gafanha da Nazaré. Os partidos da maioria recusam essa visão, deixando claro que lei e ética estão salvaguardados e sem prejuízo para o tempo disponibilizado pela autarca ao município. Rui Dias passou ao ataque, acusou o movimento independente de questionar a ética de quem governa quando ignora o caso, um caso associativo do afastamento de Manuel Trovisco, da direção da Associação de Amigos da Praia da Barra. O autarca de Ilhavo alega que casos de desvio de dinheiro configuram crime público e lamentou que se atirem pedras quando existem telhados de vidro. Esta iniciativa viria a merecer o protesto de Pinto Reis. O porta-voz do UPF lamenta que o autarca tenha chamado ao plenário um tema e pessoas que não estavam na sala para se defender. Foi o momento mais quente desta noite que aqui recordamos.
2: Ora, o dirigente da Associação dos Amigos da Marra não é um cidadão qualquer. Para além de me ter sucedido como presidente da Associação dos Amigos da Barra, foi também candidato do Unir a presidente da Junta da Gafanha de Nazaré e autarca do Unir nesta, em exercício de funções nesta autarquia. Acontece que, nos termos do artigo 205 do Código Penal, que a IA e o Unir conhecem tão bem o que é a IA, quem ilegitimamente se apropriar de coisa móvel que lhe foi entregue, não tem... Sr. Presidente, se me cortar a palavra...
3: Sim?
4: Acho ignóbil estarmos a falar de pessoas que não estão presentes e que para as quais não se podem defender. De um assunto que nada tem a ver com esta Assembleia Municipal. Eu não admito, é desapropriado, é irresponsável e de ignorância, arrogância e falta de ética o senhor está cheio.
1: O debate abriu com a análise de António Pinho sobre a forma como os autarcas estão a ser olhados pela opinião pública. Deu como exemplo o caso da vereadora Eugénia Pinheiro, que de uma vida feita de elogios à gestão escolar, passou para o centro das críticas com acusações sobre falta de ética.
5: A boa intenção do serviço, o facto de ser de cá ou não ser de cá, quer dizer, nunca isso foi posto em causa nos 30 anos anteriores. Eu acho que, enfim, este é um caso atual, não é, premente, mas que nos deve fazer refletir também, acho que isso é que é refletir verdadeiramente sobre o que é o poder local democrático e aquilo que nós queremos desse poder local democrático e o que é que queremos nesse poder local democrático.
1: A bancada do Partido Socialista mantém a acusação sobre falta de ética. Sérgio Lopes afirma que a solução encontrada não corresponde ao princípio dos meios tempos. Entende que essa questão ética não deve ser secundarizada.
6: E, portanto, já não estamos preocupados com a capacidade de trabalho dos três eleitos da maioria PSD, porque já percebemos que o regime de meio tempo é uma ficção. Já percebemos que é um regime de meio tempo a tempo inteiro, como eloquentemente já foi caracterizado pela maioria. Mas continuamos a defender que este expediente, que esta ação da maioria PSD não cumpre os requisitos da ética republicana. E qualquer principiante de filosofia sabe que a ética não é a lei, que a lei não é a ética e que a ética se sobrepõe à lei.
1: Flor Agostinho, da bancada do Partido Social Democrata, afirma que a visão do Partido Socialista vai acabar por penalizar o partido. A bancada do PSD diz que foi assim no passado e poderá repetir-se no futuro.
7: Porque isto é legal, isto é regular, isto pode funcionar.

0: e tem que funcionar nas autarquias. O que hoje estamos aqui a levantar são suspeições, são insinuações, e graças a Deus, espero que a oposição continue com este tipo de discurso. Porque certamente todos se lembrarão o que é que aconteceu quando foi o 6-1 em que esmagámos o PS. Porque no anterior o seu discurso foi este discurso da insinuação, do mal dizer, do nada contribuir para o desenvolvimento do Conselho. A conclusão foi esmagados em 6-1.
1: Pinto Reis, do Movimento Independente, chamou ao debate uma questão sobre a forma como os partidos leram as ações do Executivo no mandato anterior e como estão a fazer atualmente. Diz que uma contratação chumbada para a contratação de um familiar de um vogal do UPF foi agora aprovada para não travar as carreiras de quem se propõe a assumir funções na estrutura autárquica. É uma visão agora referente a ligações entre o Partido Social Democrata e os novos contratados da autarquia.
0: Quando esse familiar da Assembleia, familiar de um membro desta Assembleia, pretendia ser feita uma avença e não foi feita. Aquilo que o PSD defendeu há 2 anos, não defendeu hoje. Aquilo que era para uns animais, não se aplica aos outros animais. E hoje percebe-se a expressão do Sr. Presidente, que diz, na sessão de fevereiro, que há uns animais mais iguais que outros.
1: O Presidente da Câmara de Ilha rematou o debate no período antes da ordem do dia com uma referência à questão das acusações da oposição sobre a ética e a legalidade. O autarca afirma-se confortável com as decisões, diz que estão sustentadas, legalmente sustentadas, e diz também que deposita total confiança política na vice-presidência da Câmara.
2: O que eu estava a citar era o artigo 205 do Código Penal, que diz que se um dirigente associativo, que é presidente de uma associação, se apropriar de dinheiro dessa associação, está a cometer um crime público. E onde é que está a integridade da Polícia dos Costumes, em que o NIR se transformou, para avaliar este comportamento de um dos seus autarcas? Ele que anda sempre munido de todas as ferramentas possíveis para julgar os autarcas dos outros. É sobre isto, sobre seriedade, que quem não tem exemplos para dar não pode atirar pedras aos outros.
1: Uma noite com debate a marcar a primeira sessão do mês de setembro, centrado na questão da passagem da vice-presidência da autarquia, da variação protagonizada por Eugénio Pinheiro à condição de meio tempo. É dia europeu sem carros. O município de Ilha tem em curso o desafio Vamos Lá Dar ao Pedal, incentivando alunos, professores e membros da comunidade escolar a deslocarem-se de bicicleta. Os centros das cidades, hoje com condicionamentos à circulação, no caso de Aveiro, áreas que ficam reservadas para a circulação pedonal e ciclável, são algumas das imagens de marca visíveis em municípios como Aveiro, Albergaria, são medidas restritivas para a circulação automóvel. O Beira-Mar aprovou um orçamento de 1 milhão e 200 mil euros para a época desportiva em curso e conta chegar ao final do ano com um déficit a rondar os 94 mil euros. Os sócios aprovaram plano e orçamento. Foi uma decisão unânime na Assembleia da passada sexta-feira. O presidente do clube, Nuno Quintaneiro Martins, diz que é importante que os sócios tenham esta confiança na política seguida pelos dirigentes, desde logo não penalizando as modalidades amadoras e segurando as diferentes secções, mesmo que nem sempre com os meios necessários. Sobre a constituição de uma sociedade desportiva que continua em aberto até ao final do mandato em 2027, o dirigente diz que só colocará a sua assinatura quando tiver a certeza que o clube sai protegido nessa criação de uma sociedade desportiva.
3: Já tivemos o contrato de promessa cobrente, tivemos aqui uma solução com alguns investidores em outubro do ano passado, depois tivemos negociações prolongadas com o Marcel Bocker que se estenderam até junho deste ano, enfim, ainda não conseguimos verdadeiramente chegar a bom porto com uma negociação com um investidor que partilhe da nossa visão, que tenha capacidade financeira comprovada e que tenha os níveis

0: idoneidade que o Beira-Mar merece. Ainda não foi possível fazer este match, mas eu continuo a acreditar que é possível fazê-lo. De forma resiliente, persistente, continuamos empenhados, eu e os meus colegas de direção neste processo, e obviamente neste que é o último ano de mandato que eu também tenho, tentaremos dar o nosso melhor para conseguir concretizá-lo, e esse é o nosso foco, é rapidamente, mas estruturadamente. E só colocaremos a nossa assinatura, tenho dito isto insistentemente, só colocaremos a nossa assinatura num negócio que seja inequivocamente bom para o Beira-Mar.
1: Negociações continuam em aberto à procura de uma parceria que ajude a sustentar a gestão do futebol do Beira-Mar e, em simultâneo, garantir também outra sustentabilidade às modalidades do clube. Esta é uma tomada de posição do dirigente em declarações ao programa Segunda Parte, que vamos ouvir com destaque no Jornal das 12h30.
2: Muito bem, está feito o Jornal das 10h30 na Terra Nova, nesta manhã informativa de terça-feira, dia 22 de setembro.

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2: Levou-nos ao bairro do amor, na terra dos sonhos, onde se sentiu frágil e só, apesar de muitas vezes nos ter pedido que o deixássemos rir. Morreu Jorge Palma, tinha 76 anos, o músico, pianista, escritor de canções, morreu na última noite em Lisboa. Companheiro de Palma, em projetos como Rio Grande e Cabeças no Ar, Tim, o vocalista dos Chutes e Pontapés, lembra um homem irrepetível e que deixa uma marca profunda na música portuguesa.
3: Vou ficar com a memória de uma pessoa extremamente tenaz, persistente, inteligente, criativa, resiliente, a todas essas palavras, sensível, muito sensível, por tudo o que escreveu, por tudo o que cantou, pela sua vida bastante singular, deixa uma marca profunda e deixa um exemplo. Eu acho que é irrepetível, não se consegue ter outro igual.
2: Tim, o vocalista dos Chutes e Pontapés, aqui a recordar Jorge Palma. Quem recorda também Jorge Palma é a cantora Rita Red Shoes, que na entrevista esta manhã à Renascença lembra a vida preenchida do músico, que diz, deixa um legado às novas gerações, sobretudo por toda a veracidade.

0: entidade que sempre colocou nas suas composições?
1: Eu gosto particularmente de artistas humanos que mostrem as suas fragilidades e lidem com elas de uma forma artística. E aquilo que o Jorge fez, da minha perspectiva, foi isso nas suas músicas, nas suas letras. Foi, de alguma forma, ir lutando pela sua existência, sobre os seus dilemas e as suas conquistas. Foi-nos permitindo também viver através dele e aprender através dele a viver melhor. E os artistas que conseguem fazer isto são aqueles que, para mim, são mais valiosos.
0: A cantora Rita Red Shoes, em entrevista a Maria João Costa sobre Jorge Palma. O músico morreu na última noite aos 76 anos, foi vítima de uma paragem cardiorrespiratória com mais de 5 décadas de carreira. Jorge Palma deixa temas como este que estamos a escutar em fundo, Bairro do Amor, também Só, Estrela do Mar, entre muitas outras. A família pede que seja lembrado pelas suas canções e palavras, agradece toda a amizade demonstrada ao longo dos anos. É um tema que estamos também a desenvolver em rr.pt. Quase 6 mil litros de combustível apreendidos esta madrugada pela Polícia Marítima em Porto Brandão, no concelho de Almada, depois de um alerta distribuído por mais de 290 jerrycans. O combustível apreendido estava numa embarcação sem tripulantes e numa viatura ligeira que serviria de apoio logístico. O caso está já a ser investigado. Descer o IVA e o ISP nos combustíveis só beneficia quem tem mais rendimentos. É um alerta da Associação Ambientalista Zero neste Dia Europeu Sem Carros. A Cássio Pires defende que, em vez de uma redução fiscal, a aposta deveria passar por apoios às famílias mais desfavorecidas. E numa altura em que o custo de vida pressiona o bolso de muitos portugueses, Miguel Poiares Maduro admite déficits controlados para criar medidas que apoiem as famílias. O governo já disse que as propostas das oposições para fazer face ao aumento de custo de vida podem criar desequilíbrio nas contas. Poiares Maduro desdramatiza.
2: Há um consenso de que é muito importante para o país ter aquilo que se generalizou, designar de contas certas. Isso não significa ter sempre excedentes orçamentais. Há momentos conjunturais em que se podem justificar certos déficits controlados para responder a certas crises. Mas a preocupação generalizada por ter um equilíbrio orçamental, por ter finanças públicas saudáveis, parece-me positiva.
0: Diferente é a leitura de Fernando Medina, o antigo ministro socialista defende que seria errado voltar aos déficits.
3: Nós devemos manter um superávit nas nossas contas. Por várias razões. A primeira das quais é porque temos uma economia que está a crescer, estamos com uma economia que está com um nível muito elevado de emprego. Aumentar um déficit, ou criar aqui um déficit neste momento, era uma política pró-cíclica errada.
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Acho que é teu. É sobre escalar e sentir que o caminho te fortaleceu. É sobre ser abrigo e também ter morada em outros corações.

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7: Ledo Ivo, poeta, romancista, cronista, contista, ensaísta e jornalista brasileiro. Nascido em Maceió, no Brasil, a 18 de fevereiro de 1924, faleceu em Sevilha, a 23 de dezembro de 2012. Era membro da Academia Brasileira de Letras.
8: Soneto dos 20 anos. Que o tempo passe, vendo-me ficar no lugar em que estou, sentido a vida nascer em mim, sempre desconhecida de mim, que a procurei sem a encontrar. Passem rios, estrelas, que o passar é ficar sempre, mesmo se é esquecida a dor de ao vento vê-los na descida para a morte, sem fim, que os quer tragar. Que eu mesmo, sendo humano, também passe, mas que não morra nunca este momento em que eu me fiz de amor e de ventura. Fez-me a vida, talvez, para que amasse, e eu a fiz entre o sonho e o pensamento, trazendo a aurora para a noite escura.
7: Soneto puro. Fico o amor onde está, se o movimento nas equações marítimas se inspira.

0: para que, feito o mar, não se retire de verdes áreas de seu vão lamento. Seja o amor como a vaga ao vago intento de ser colhida em mãos, nela se mire e, fiel ao seu fulcro, não admire as enganosas rotações do vento. Como o centro de tudo, não se afasta a razão de si mesmo e se contenta em luzir para o lume que o ensolara. Seja o amor como o tempo, não se gaste e, se gaste, renasça, noite clara, que acolhe a treva e aclara novamente.
1: A clandestina. Quem é esta clandestina que dentro de mim viaja e de mim não se separa? Mesmo quando estou dormindo e aparece nos meus sonhos, breve e leve como a neve. Quem é esta clandestina, doce, branca e feminina, que me segue quando saio, sombra em mim dissimulada, e torna a voltar comigo, colada ao cair da tarde? Quem é esta clandestina que de mim não desembarca? Sou seu trem, ou seu navio, seu barco, ou seu avião. E a voz me responde: és meu berço e meu jazigo. Antes mesmo de nasceres, eu já estava contigo. E sempre estarei em ti, até o fim da viagem.
0: Soneto da porta. Quem bate à minha porta não me busca. Procura sempre aquele que não sou. E, volto imóvel atrás de qualquer muro, é meu sósio, o meu clone, em meu oculto. Que saiba quem me busca e não me encontra. Sou aquele que está além de mim. Sombra que bebe o sol, angra e laguna unidos na quimera do horizonte. Sempre andei-me buscando e não me achei. E ao pôr do sol, enquanto espera a vinda da luz perdida de uma estrela morta, sinto saudades do que nunca fui, do que deixei de ser, do que sonhei e se escondeu de mim atrás da porta.
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Boa tarde, este é o Jornal Regional na Terra Nova. A GNR segue com as buscas por um homem, um indivíduo de 64 anos, que está desaparecido na zona de Aveiro, Correio da Manhã. Adiantou na edição de hoje que se trata de um homem institucionalizado na zona de Requeixo, está desaparecido desde a madrugada de segunda-feira. A busca envolve drones, meios cinotécnicos, câmaras térmicas, militares da GNR e bombeiros. O detalhe da notícia em terranova.pt. A maioria PSD-CDS-PP sai em defesa da vice-presidente da Câmara Municipal de Ilhavo, salientando que ética e lei estão assegurados com o meio tempo que permite a remuneração de funções e, ao mesmo tempo, garantir que a condição de aposentada do ensino não é beliscada. Este tema esteve em destaque na reunião da Assembleia Municipal, realizada na última noite. O Movimento Unir para Fazer e o PS levaram o tema a debate. Questionam a opção pelo meio tempo como recurso para enquadrar a política de rendimento da vereadora da autarquia, antiga diretora do Agrupamento de Escolas da Gafanha de Nazaré. Os partidos da maioria recusam essa visão, deixando claro que lei e ética estão salvaguardados e sem prejuízo para o tempo disponibilizado pela autarca ao município. Rui Dias, presidente da Câmara, passou ao ataque e acusou o movimento independente de questionar a ética de quem governa,

0: abordamos nesta edição de Informação Regional.
1: Ora, o dirigente da Associação dos Amigos da Marra não é um cidadão qualquer. Para além de me ter sucedido como presidente da Associação dos Amigos da Marra, foi também candidato do UNIR a presidente da Junta da Gafanha de Nazaré e autarca do UNIR em exercício de funções nesta autarquia. Acontece que, nos termos do artigo 205 do Código Penal, que a IA e o UNIR conhecem tão bem o que é a IA, quem ilegitimamente se apropriar de coisa móvel que lhe foi entregue, não tem... Sr. Presidente, se me cortar a bola...
2: Sim?
3: Acho ignóbil estarmos a falar de pessoas que não estão presentes e que para as quais não se podem defender, de um assunto que nada tem a ver com esta Assembleia Municipal. Eu não admito, é desapropriado, é irresponsável e de ignorância, arrogância e falta de ética o senhor está cheio.
0: Um dos momentos da reunião da Assembleia Municipal de Ilhavo. O debate abriu com uma análise de António Pinho à forma como os autarcas locais estão a ser olhados. Deu como exemplo o caso da vereadora Eugénia Pinheiro, que de uma vida feita de elogios à gestão escolar, passou no espaço de um ano para o centro das críticas com acusações sobre falta de ética. O vogal do CDS-PP entende que os 50 anos do poder local democrático exigem cuidados especiais.
4: A boa intenção do serviço, o facto de ser de cá ou não ser de cá, quer dizer, nunca isso foi posto em causa nos 30 anos anteriores. Eu acho que, enfim, este é um caso atual, não é, premente, mas que nos deve fazer refletir também, acho que isso é que é refletir verdadeiramente sobre o que é o poder local democrático e aquilo que nós queremos desse poder local democrático e o que é que queremos nesse poder local democrático.
0: A bancada do Partido Socialista mantém a acusação sobre a falta de ética. Sérgio Lopes afirma que a solução encontrada não corresponde ao princípio dos meios tempos. Perante as garantias sobre solução legal, entende que a questão ética não deve ser secundarizada.
5: E, portanto, já não estamos preocupados com a capacidade de trabalho dos três eleitos da maioria PSD, porque já percebemos que o regime de meio tempo é uma ficção. Já percebemos que é um regime de meio tempo a tempo inteiro, como eloquentemente já foi caracterizado pela maioria. Mas continuamos a defender que este expediente, que esta ação da maioria PSD não cumpre os requisitos da ética republicana. E qualquer principiante de filosofia sabe que a ética não é a lei, que a lei não é a ética e que a ética se sobrepõe à lei.
0: Flor Agostinho, do Partido Social Democrata, afirma que a visão do PS e do Movimento Unir para Fazer vai acabar por penalizar estas forças políticas. Citou exemplos do passado, na Câmara, com vereadores a meio tempo e com exercício de outras funções profissionais. A bancada do PSD diz que, ao manter críticas em torno deste tema, a oposição política ou partidária acabará penalizada pelo eleitorado, acabará penalizada pelos cidadãos.
6: Porque isto é legal, isto é regular. Isto pode funcionar e tem que funcionar nas autarquias. O que hoje estamos aqui a levantar são suspeições, são insinuações e, graças a Deus, espero que a oposição continue com este tipo de discurso. Porque certamente todos se lembrarão o que é que aconteceu quando foi o 6-1 em que esmagámos o PS. Porque no anterior o seu discurso foi este discurso da insinuação, do mal dizer, do nada contribuir para o desenvolvimento do Conselho. A conclusão foi esmagados em 6-1.
0: Pinto Reis, do Movimento Independente, chamou ao debate uma questão sobre a forma como os partidos se posicionam perante temas éticos. Diz que de uma contratação chumbada para a entrada de um familiar de um vogal do UPF no mandato anterior, se passou agora à aprovação, já pelo novo executivo, de uma contratação de um familiar do partido que está no poder. Pinto Reis afirma tratar-se de uma ação que envolve um familiar de um vogal do PSD. O porta-voz da bancada do Movimento Unir para Fazer distingue a votação favorável dos vereadores do UPF como um sinal de maturidade política e as posições do PSD e do PS como incoerentes em relação ao mandato anterior.
6: Quando esse familiar da Assembleia, familiar de um membro desta Assembleia, pretendia ser feita uma avença e não foi feita.

0: Aquilo que o PSD defendeu há 2 anos, não defendeu hoje. Aquilo que era para uns animais, não se aplica aos outros animais. E hoje percebe-se a expressão do Sr. Presidente, que diz, na sessão de fevereiro, que há uns animais mais iguais que outros.
1: Rui Dias viria a rematar o debate político no período antes da ordem do dia com referência ao caso Manuel Trovisco. Alega que o fez para confrontar um movimento independente com as suas próprias fragilidades. O autarca diz não aceitar lições de moral de quem também tem telhados de vidro.
2: O que eu estava a citar era o artigo 205 do Código Penal, que diz que se um dirigente associativo, que é presidente de uma associação, se apropriar de dinheiro dessa associação, está a cometer um crime público. E onde é que está a integridade da Polícia dos Costumes, em que Unir se transformou para avaliar este comportamento de um dos seus autarcas? Ele que anda sempre munido de todas as ferramentas possíveis para julgar os autarcas dos outros. É sobre isto, sobre seriedade, que quem não tem exemplos para dar não pode atirar pedras aos outros.
1: Rui Dias, a Assembleia Municipal de Ilhavo regressa com uma nova sessão na quarta-feira. Chega e PS exigem compromisso da Câmara Municipal de Aveiro com ações de pressão sobre o Governo para dar andamento ao processo de ampliação do Hospital de Aveiro. Com o processo de novo parado em contestação administrativa em torno do concurso para o projeto, os partidos reclamam pressão sobre o poder político. Armando Grave, deputado municipal e deputado na Assembleia da República, reconhece os esforços do município, mas admite que é preciso ir mais longe. Quer pressão junto do Primeiro-Ministro Luís Montenegro.
3: Quero também reconhecer o papel que o município de Aveiro tem desempenhado na área da saúde. Mas é importante dizer claramente, uma Câmara Municipal pode apoiar, reivindicar, disponibilizar terrenos, colaborar institucionalmente e pressionar o Governo, mas não pode substituir o Estado na responsabilidade de financiar uma estrutura hospitalar desta dimensão. Essa responsabilidade tem de ser assumida pelo Governo e pelas entidades competentes, designadamente o Ministério da Saúde. É por isso que considero que devemos passar das palavras aos atos, pressionando o Governo para que esta obra avance.
1: O PS também encontra motivos para um esforço adicional. Diz que o verão que está a terminar trouxe novidades da nova administração quanto a obras na urgência, mas sem que se conheça a fundo o que está em causa. Rosa Aparício pediu mais ação, mais esclarecimento do Executivo junto do Governo em nome da clareza necessária. Reconhece a importância da intervenção no serviço de urgência, mas diz que os problemas são muito maiores.
4: Nesta matéria, em início de setembro, o Sr. Presidente da Câmara também referiu aos meios de comunicação locais que, e cito, existem indicações de que a urgência poderá entrar em obras. Sr. Presidente, dizer que existem indicações e poderá entrar em obras não chega. É ter uma mão cheia de nada. O que os aveirenses precisam é saber qual é o empenho desta Câmara para que esse investimento venha mesmo a acontecer. Mas, Sr. Presidente, ainda há uma questão ainda maior que não pode ser esquecida. O Hospital de Aveiro não precisa apenas de uma intervenção na urgência. Precisa da prometida ampliação. Mais consultas, maior capacidade cirúrgica, melhores condições de internamento e novas estruturas para responder às necessidades da região.
1: Luís Souto fala dos avanços na área da saúde com a qualificação de unidades familiares e do hospital como o processo mais difícil que atravessou vários governos até agora. O autarca de Aveiro admite que não passa uma semana sem estar em contacto com o governo, mas sem capacidade direta de intervenção nesta obra pública que cabe ao Ministério da Saúde.
5: De um partido que esteve 21 anos e 7 meses com a área da saúde, a doutora Marta Temido, penso que era uma das vossas ministras, já nem cá punha os pés. Quer dizer, estão aqui a cobrar que nós, Câmara, nunca seria a Câmara. O que é que a Câmara faz? E garante-vos que faz praticamente todos, pelo menos semana sim, semana não, e em todas as oportunidades e em todos os fóruns.
1: Aveiro ainda sem qualquer sinal sobre a ampliação do Hospital Infante Dom Pedro. Hoje é dia europeu sem carros. O município de Ilhavo tem em curso o desafio Vamos Lá Dar ao Pedal, incentivando alunos, professores, membros da comunidade escolar a deslocarem-se de bicicleta. Por cada bicicleta estacionada nas escolas, será atribuído 1 euro à Associação de Estudantes, transformando uma escolha individual de mobilidade num contributo direto para a comunidade escolar. Em Aveiro, o centro fica por conta da comunidade escolar. No desporto, os sócios do Beira-Mar aprovaram o plano e o orçamento para a nova época. Votação unânime dos presentes na Assembleia Geral e um orçamento que foi votado favoravelmente na casa do 1 milhão e 200 mil euros, com estimativa de um déficit de 94 mil euros no verão de 2027, no final da época. Nuno Quintaneiro diz que espera melhorias nos indicadores financeiros e conta poder criar a sociedade desportiva até ao final do mandato, também em 2027. No entanto, assume que só o fará na garantia de que os interesses do Beira-Mar vão ser completamente respeitados.
6: Já tivemos o contrato de promessa com o Breno, tivemos aqui uma solução com alguns investidores em outubro do ano passado, depois tivemos negociações prolongadas com o Marcel Bocker que se estenderam até junho deste ano. Enfim, ainda não conseguimos verdadeiramente chegar a bom porto com uma negociação com um investidor que partilhe da nossa visão, que tenha capacidade financeira comprovada e que tenha os níveis de idoneidade que o Beira-Mar merece. Ainda não foi possível fazer este match. Mas eu continuo a acreditar que é possível fazê-lo de forma resiliente, persistente. Continuamos empenhados, eu e os meus colegas de direção, neste processo, e obviamente neste que é o último ano de mandato que eu também tenho, tentaremos dar o nosso melhor para conseguir concretizá-lo, e esse é o nosso foco, é rapidamente, mas estruturadamente. E só colocaremos a nossa assinatura, tenho dito isto insistentemente, só colocaremos a nossa assinatura num negócio que seja inequivocamente bom para o Beira-Mar.
1: Declarações de Nuno Quintaneiro, presidente da direção do Beira-Mar, ao programa Segunda Parte da Terra Nova. O dirigente gostou da resposta dos sócios, que perceberam o sentido dado ao plano e ao orçamento. Mesmo sem grandes meios, a direção do Beira-Mar pretende assegurar competitividade no futebol e ecletismo, com apoio dado a todas as modalidades do Beira-Mar.
6: Este ano, apresenta o orçamento ronda 1 milhão e 200 mil euros. E o resultado líquido negativo previsível para 26-27 é de 94 mil, bem abaixo dos 170, se não estou em erro, que apresentámos no ano passado. Portanto, há uma melhoria clara nos indicadores de gestão do clube, mas ainda longe daquilo que nós queremos, que é, obviamente, um clube com contas positivas e que consiga, naturalmente, de forma estável, ir regularizando o seu passivo. Portanto, nós temos que mudar o paradigma e sair de orçamentos deficitários e assumirmos orçamentos superavitários. Esse tem que ser o desafio do Beira-Mar e no próximo exercício, independentemente de quem lidera o clube, espero que o Beira-Mar já esteja em condições de se libertar deste déficit estrutural que já o acompanha há algum tempo.
1: Entrevista de Nuno Quintaneiro ao programa Segunda Parte da Terra Nova, espaço de informação desportiva que é emitido sempre à segunda-feira depois das 19 horas. O Beira-Mar está empenhado em sobreviver desportiva e financeiramente. A informação regional mantém-se sempre atualizada em terranova.pt. Boa tarde.

0: porque todos vocês acreditaram.
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3: Ora viva! Bem-vindos a mais um Fora da Área. Hoje temos connosco Jaco Onofre, que se tornou campeão distrital de ténis por equipas em 2014. Mais tarde tornou-se federado de pádel e recentemente tirou uma formação de árbitro de ténis. Hoje vamos conhecer um pouco mais destes dois desportos. Boa tarde, Jaco.
4: Boa tarde. Antes de mais, obrigado pelo convite.
3: Para começar, como é que explicas o ténis e o pádel como desportos para quem nunca praticou?
4: Olha, o ténis é um desporto que requer mais técnica, enquanto o pádel é um desporto mais simples, digamos assim, mais fácil de aprender, onde tu só necessitas de saber executar três pancadas, e é mais social.
3: Qual é que é a diferença nestes dois desportos, no campo, nas raquetes, e se há alguma diferença nas bolas?
4: Olha, para começar, as raquetes, tu, para quem vê, vê-se logo no tamanho delas. É completamente distinto. Em relação ao campo, também é ligeiramente mais pequeno, pouco, mas ligeiramente mais pequeno, com a inclusão do vidro à volta do campo.
3: Qual é que é a função desse vidro?
4: Como é que eu te vou explicar isto? Imagina, tu estás a jogar... No pádel a bola pode bater no chão, ir ao vidro e tu devolveres e o ponto continuar. Mas basicamente é semelhante ao ténis, em que se não bater no chão e bater no vidro é considerado fora.
3: Como é que funcionam as pontuações do ténis e do pádel? E em casos de tie-break também, gostava que nos explicasses o que é um tie-break.
4: Olha, as pontuações são muito semelhantes no ténis e no pádel. Dependendo do regulamento de cada torneio, podes jogar ao sistema de a melhor 3 sets ou a melhor 5 sets. Cada torneio define o que quer, e cada set geralmente acaba aos 6, se for um set completo. Se for um short set, acaba aos 4, mas isso vê-se mais nos escolas mais jovens. Pronto, como estava a dizer, um set acaba aos 6. Quando chega aos 4-4, tem que haver uma diferença de 2 que prefaz os 6. Se o jogo ficar 5-5, tem que existir na mesma uma diferença de 2 até aos 7. Se continuar empatado aos 6-6, tem que ir um tie-break, que é cada bola, cada ponto, até aos 7 pontos. Com uma diferença de 2 também. Imagina que no tie-break está a 6-6 também, tem que ficar 8-6. Ou está 7-7, tem que ficar 9-7. Ou está 8-8, tem que ficar 10-8. Até alguém ganhar esse tie-break por uma diferença de 2 e consecutivamente ganhar o 7.
3: Como é que funcionam as arbitragens hoje em dia nestes desportos e o que é que a tecnologia veio revolucionar nisso?
4: As arbitragens são muito semelhantes nos dois desportos. E em relação à tecnologia, pá, houve uma evolução significativa. Antigamente tínhamos juízes de linha em muitos torneios, como às vezes podíamos ver na televisão, nos torneios internacionais. Hoje em dia o video review veio de modo gradual substituir os juízes de linha. Pá, dizem que é para facilitar as decisões dos árbitros de cadeira. Pá, às vezes ajuda, outras vezes não ajuda, como já tivemos alguns exemplos, mas... com certeza que será para ajudar, não é?
3: A tecnologia nem sempre é certa. Hoje em dia temos vários casos disso.
4: Exato, há sempre erros. Isso...
3: como tudo, se fosse um humano também ia errar.
4: Exato, faz parte.
3: Agora vou-te fazer aqui umas perguntinhas para termos um termo de comparação entre estes dois desportos. Qual destes é que exige mais fisicamente?
4: Eu acho, na minha opinião, eu acho que o pádel exige mais, porque como o campo é mais pequeno, como tens a agravante do vidro, tens que correr mais, tens que avançar, tens que recuar.
3: Qual é mais fácil para um iniciante?
4: O pádel. Sem dúvida alguma, o pádel é muito, muito mais fácil de, como disse anteriormente, o pádel é muito mais fácil de aprender, é muito menos complexo e consegues jogar um bom pádel, digamos assim, com menos tempo de treino do que ténis.
3: Qual é que é o mais divertido para jogar com o pessoal amigo?
4: O pádel. É muito, muito mais divertido. O ténis também é divertido, dependendo dos amigos, mas o pádel, sem dúvida, é mais divertido.
3: Sim, aqueles que não mandam a raquete.
4: Exato.
3: Qual é que exige mais técnica?
4: Mais técnica o ténis, sem dúvida. Tu tens muitos pormenores que tu tens que conseguir conjugar numa pancada de ténis. Seja de esquerda, seja de direita, seja ao serviço. Enquanto tu no pádel consegues fazer um vôlei de esquerda, um vôlei de direita, que é o que geralmente se faz num jogo de pádel, com muito mais facilidade.
3: Há coisas que aprendeste no ténis que te ajudam no pádel e vice-versa?
4: Olha, no pádel, o que me ajuda no ténis que aprendi no pádel foi o jogo de rede. Acho que desde que comecei a jogar pádel para agora, melhorei um bocado o meu jogo de rede no ténis. Consigo fazer uns vôleis melhores. Epá, do ténis para o pádel, não vejo assim nada.
3: E para quem está a começar nestes desportos, qual é que é o erro que mais se executa e qual é que é o conselho que tu dás a essas pessoas?
4: Olha, eu acho que o que se vê mais é a malta que está a começar, quer logo, no ténis, por exemplo, quer logo bater uma direita à Federer. E as coisas não são assim. Pá, tu tens que tentar fazer o movimento bem, movimento de pés, movimento de anca, movimento de braço. Tens que tentar fazer as coisas bem, mesmo que a bola vá fora, que bata na rede, pronto, seja o que for. Tu primeiro tens que tentar introduzir um movimento dentro de ti e só depois, com o tempo, as coisas é que vão fluindo e vão ficando melhores.
3: Quanto tempo de treino é que tiveste antes de te tornares federado?
4: Olha, eu já jogava antes de entrar para o ténis, já jogava a nível familiar. E comecei a entrar no... Entrei para o clube de ténis de Aveiro com 15, 16 anos, por aí. Comecei a treinar com os meus colegas, começámos a falar em torneios. E pronto, e quase logo comecei a entrar em torneios sub-18, depois em séniores. Pronto, e basicamente foi por aí. Não tive um tempo determinado. Foi entrar e foi jogar, basicamente.
3: E sentias que já nessa altura se praticava um bom ténis nesses torneios? Ou é mais algo de aprendizagem?
4: Olha, que eu acho que agora que voltei ao ténis, passado de 6 anos, acho que o nível agora está mais alto, sinceramente, do que tenho visto. Acho que está mais alto. Já se praticava muito bom ténis, mas agora tens mais praticantes, pelo menos do que eu vejo nos sites e nos rankings. Tens mais praticantes e tens mais malta a jogar forte e feio.
3: E com vontade. Falando a nível estratégico, o que é que muda entre o pádel e o ténis?
4: Olha, primeiro, o que já falámos um bocado anteriormente, que é o pádel ser um desporto de pares e o ténis, geralmente, para quem joga, ser um desporto individual. Só aí já te muda a estratégia de jogares com o teu par ou sem o teu par. E depois depende muito do adversário. Tens que tentar entrar no jogo do teu adversário, a nível estratégico.
3: Quais é que são os estilos de estratégia que existem? Claro que é adaptado ao adversário, mas... Se há algum padrão?
4: Não.
3: É totalmente não. Dependendo do adversário que se vai enfrentar.
4: Sim. Pá, cada jogador tem um estilo de jogo, mas quando se calhar se vê em dificuldade, tenta sempre, no caso de dar, não é? Há adversários que não te dão hipótese, mas no caso de dar, tenta sempre ajustar-se ao jogo do adversário.
3: Em que estilo de jogo é que tu te enquadras?
4: Olha, sinceramente, agora é nenhum. Estou muito lento, mas... Mas gosto muito de... Agora nem tanto, mas gostava muito de atacar. Agora estou mais defensivo, também por ter voltado, ter estado parado e estar mais pesado, não me mexer tão bem. Mas quando era federado gostava muito de atacar, de jogar na ofensiva, sem dúvida alguma.
3: Quão importante é a parte mental dos jogadores?
4: É muito importante. No ténis é muito importante. Se a tua parte mental estiver em baixo, acredita que não vai correr bem. Geralmente não corre bem.
3: E isso nota-se em quê?
4: Em tudo, nas tuas pancadas. A parte mental e a parte física, para mim, são as partes mais importantes do ténis. Mesmo que tu saibas jogar bem, bater bem na bola, se tu estiveres mal fisicamente e mentalmente, até podes ganhar, mas há ali uma lacuna muito grande.
3: O que é que muda para vocês lá dentro que para uma pessoa cá fora não se vê?
4: Olha, eu acho que as pessoas que... E eu também já estive cá fora e vejo na televisão e eu acho que as pessoas, quando olham para o jogo de ténis, pensam que aquilo é só mandar a bola para o outro lado, digamos assim. E não é bem assim. Quem joga sabe que não é bem assim, que é mais complexo que isso. Voltamos a falar do que falámos antes. É saber executar bem a pancada, é saber te mexer bem, é saber ler o jogo do adversário, é teres a capacidade de conseguir contrariar o jogo dele. São muitos pormenores.
3: Eu sei que já referiste isto há pouco, mas notas algum crescimento no número de praticantes atualmente? E se achas que os bons resultados dos portugueses lá fora influenciam nisso? No incentivo à prática?
4: Opa, eu acho que sim. Eu acho que no fundo acaba por influenciar. Seja no ténis, seja no futebol, seja no handball. Eu acho que quem gosta do desporto, e mesmo quem não gosta, acaba por se calhar até ligar mais ou querer jogar por ver que o Nuno Borges está a dar que falar, o Jaime Farias está a dar que falar... E se calhar até que já gostavam de ténis, mas agora ficaram com aquele bichinho dentro deles para praticarem. Pá, em relação ao número de praticantes, como disse, eu acho que tem vindo a crescer, pelo menos do que vejo, e é bom. É uma pena porque o ténis em Portugal não tem muito apoio. Portugal é só futebol e Cristiano Ronaldo e pronto, por aí fora. Não há apoio para o resto das modalidades. E eu acho que, falando do ténis, acho que temos pessoas competentes para levar o nome de Portugal a outro rumo. Se calhar se tivessem mais apoio, se tivessem academias em condições para treinar, se dessem oportunidades a mais jovens, que temos muitos jovens bons em Portugal. Só que lá está, faltou dinheiro. E muitos pais não conseguem suportar isso. Consegues se calhar em 50 jogadores bons, conseguem 2 ou 3 sobressair porque os pais investiram neles. O caso do Nuno Borges, que esteve nos Estados Unidos muitos anos, o João Sousa na altura em Barcelona. É por aí, é o investimento e é o apoio.
3: Existe aqui uma curiosidade, que há pouco tempo entre aspas, tivemos o Jaime Faria a fazer um torneio em Aveiro.
4: Sim, já vai há uns anos. Já vai há uns anos. Tinha 5, 6 anos, penso eu. Jogou o torneio Salinas, que se realizou este fim de semana. Ele jogou a edição, não estou certo, mas 2020, 2021, acho eu.
3: E hoje em dia está no maior palco.
4: Está no maior palco, exatamente.
3: Agora preparei aqui um joguinho de resposta rápida para responderes com a tua preferência. Vamos?
4: Bora.
3: Ténis ou pádel?
4: Para mim, ténis. Pádel a nível social só, mas ténis.
3: Singulares ou pares?
4: Singulares.
3: Terra batida ou piso rápido?
4: Ambos.
3: Ganhar 6-0 ou ganhar um jogo no tie-break?
4: Ganhar um jogo no tie-break disputado. Um jogo com emoção.
3: Qual é que é o teu jogador favorito?
4: Olha, o meu jogador favorito sempre já não joga. Já se formou, mas é o Roger Federer. Atualmente... Pá, gosto do Alcaraz, gostava muito do Tsitsipas, mas aquela cabeça não acompanhou. Do Zverev também.
3: e o teu favorito português?
4: Epá, não tenho um favorito, sabes que tipo, imagina, eu sou da altura do Gil, do Rui Machado, do Gastão Elias, do João Sousa, do Pedro Sousa, e não tenho assim um favorito. Epá, se calhar o que me puxou mais na altura a ver pelo que fazia era o Frederico Gil, mas acho que são todos jogadores de muito bons. Não tenho favorito.
3: E foi isto. Muito obrigado, Jaco, pela tua presença.
4: Obrigado eu, mais uma vez, pelo convite.
3: E obrigado a todos os nossos ouvintes.
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6: 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Ambiente no Minuto é um programa de ação para despertar a consciência ambiental para um futuro sustentável, onde se transmitem conceitos simples, bons exemplos e iniciativas ambientais. Departamento de Ambiente e Ordenamento da Universidade de Aveiro.
7: Existe um interesse crescente em ajudar as vinhas da região mediterrânica a adaptarem-se a um clima cada vez mais quente e seco, mantendo a produtividade e reduzindo a dependência da rega. No Departamento de Ambiente e Ordenamento da Universidade de Aveiro, começámos por demonstrar que o biochar, um material semelhante ao carvão, produzido a partir de resíduos de biomassa, quando incorporado no solo, pode aumentar a retenção de água e reduzir o stress hídrico nas videiras. No entanto, antes de ser adotado pelo setor vitivinícola, é necessário garantir que o biochar não compromete o aroma e o sabor das uvas e do vinho. Para investigar esta questão, aplicámos biochar isoladamente e em mistura com composto, em doses agronómicas típicas, numa vinha comercial de Sauvignon Blanc de Sequeiro, em colaboração com a Estação Vitivinícola da Bairrada, em Anadia. Após 2 anos, o biochar não alterou a composição das uvas nem os compostos voláteis responsáveis pelo aroma e o sabor do vinho. Os nossos resultados sugerem que o biochar pode ser utilizado em vinhas comerciais para ajudar a viticultura a enfrentar as alterações climáticas, sem comprometer a qualidade das uvas ou do vinho, pelo menos a curto e a médio prazo.
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0: Boa tarde, este é o Jornal Regional na Terra Nova. A GNR segue com as buscas por um homem, um indivíduo de 64 anos, que está desaparecido na zona de Aveiro, Correio da Manhã. Adiantou na edição de hoje que se trata de um homem institucionalizado na zona de Requeixo, está desaparecido desde a madrugada de segunda-feira. A busca envolve drones, meios cinotécnicos, câmaras térmicas, militares da GNR e bombeiros. O detalhe da notícia em terranova.pt. A maioria PSD-CDS-PP sai em defesa da vice-presidente da Câmara Municipal de Ilhavo, salientando que ética e lei estão assegurados com o meio tempo que permite a remuneração de funções e, ao mesmo tempo, garantir que a condição de aposentada do ensino não é beliscada. O tema, este tema, esteve em destaque na reunião da Assembleia Municipal, realizada na última noite. O Movimento Unir para Fazer e o PS levaram o tema a debate. Questionam a opção pelo meio-tempo como recurso para enquadrar a política de rendimento da vereadora da autarquia, antiga diretora do Agrupamento de Escolas da Gafanha de Nazaré. Os partidos da maioria recusam essa visão, deixando claro que lei e ética estão salvaguardados e sem prejuízo para o tempo disponibilizado pela autarca ao município. Rui Dias, presidente da Câmara, passou ao ataque e acusou o movimento independente de questionar a ética de quem governa, quando ignora o caso do afastamento de Manuel Trovisco da direção da Associação Amigos da Praia da Barra. O autarca de Ilhavo alega que casos de desvio de dinheiro configuram crime público e lamentou que se atirem pedras quando existem telhados de vidro. Esta iniciativa viria a merecer o protesto de Pinto Reis. O porta-voz do Movimento Unir para Fazer lamentou que o autarca tenha chamado ao plenário um tema e pessoas que não estavam na sala para se defenderem. Foi o momento mais quente da noite que aqui recordamos nesta edição de Informação Regional.
1: Ora, o dirigente da Associação dos Amigos da Marra não é um cidadão qualquer. Para além de me ter sucedido como presidente da Associação dos Amigos da Barra, foi também candidato do Unir a presidente da Junta da Gafanha de Nazaré e autarca do Unir em exercício de funções nesta autarquia. Acontece que, nos termos do artigo 205 do Código Penal, que a IA e o Unir conhecem tão bem o que é a IA, quem ilegitimamente se apropriar de coisa móvel que lhe foi entregue, tem, não tem, ou, ou, sobre

0: União da Assembleia Municipal de Ilhavo. O debate abriu com uma análise de António Pinho à forma como os autarcas locais estão a ser olhados. Deu como exemplo o caso da vereadora Eugénia Pinheiro, que de uma vida feita de elogios à gestão escolar, passou no espaço de um ano para o centro das críticas com acusações sobre falta de ética. O vogal do CDS-PP entende que os 50 anos do poder local democrático exigem cuidados especiais.
1: A boa intenção do serviço, o facto de ser de cá ou não ser de cá, quer dizer, nunca isso foi posto em causa nos 30 anos anteriores. Eu acho que, enfim, este é um caso atual, não é, premente, mas que nos deve fazer refletir também, acho que isso é que é refletir verdadeiramente sobre o que é o poder local democrático e aquilo que nós queremos desse poder local democrático e o que é que queremos nesse poder local democrático.
0: A bancada do Partido Socialista mantém a acusação sobre a falta de ética. Sérgio Lopes afirma que a solução encontrada não corresponde ao princípio dos meios tempos. Perante as garantias sobre solução legal, entende que a questão ética não deve ser secundarizada.
2: E, portanto, já não estamos preocupados com a capacidade de trabalho dos três eleitos da maioria PSD, porque já percebemos que o regime de meio tempo é uma ficção. Já percebemos que é um regime de meio tempo a tempo inteiro, como eloquentemente já foi caracterizado pela maioria. Mas continuamos a defender que este expediente, que esta ação da maioria PSD não cumpre os requisitos da ética republicana. E qualquer principiante de filosofia sabe que a ética não é a lei, que a lei não é a ética e que a ética se sobrepõe à lei.
0: Flor Agostinho, do Partido Social Democrata, afirma que a visão do PS e do Movimento Unir para Fazer vai acabar por penalizar estas forças políticas. Citou exemplos do passado, na Câmara, com vereadores a meio tempo e com exercício de outras funções profissionais. A bancada do PSD diz que, ao manter críticas em torno deste tema, a oposição política ou partidária acabará penalizada pelo eleitorado, acabará penalizada pelos cidadãos.
3: Porque isto é legal, isto é regular. Isto pode funcionar e tem que funcionar nas autarquias. O que hoje estamos aqui a levantar são suspeições, são insinuações e, graças a Deus, espero que a oposição continue com este tipo de discurso. Porque certamente todos se lembrarão o que é que aconteceu quando foi o 6-1 em que esmagámos o PS. Porque no anterior o seu discurso foi este discurso da insinuação, do mal dizer, do nada contribuir para o desenvolvimento do Conselho. A conclusão foi esmagados em 6-1.
0: Pinto Reis, do Movimento Independente, chamou ao debate uma questão sobre a forma como os partidos se posicionam perante temas éticos. Diz que de uma contratação chumbada para a entrada de um familiar...

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1: Terra Nova, boa tarde, são 2:30.
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0: Boa tarde, este é o Jornal Regional na Terra Nova. A GNR segue com as buscas por um homem, um indivíduo de 64 anos, que está desaparecido na zona de Aveiro, Correio da Manhã. Adiantou na edição de hoje que se trata de um homem institucionalizado na zona de Requeixo, está desaparecido desde a madrugada de segunda-feira. A busca envolve drones, meios cinotécnicos, câmaras térmicas, militares da GNR e bombeiros. O detalhe da notícia em terranova.pt. A maioria PSD-CDS-PP sai em defesa da vice-presidente da Câmara Municipal de Ilhavo, salientando que ética e lei estão assegurados com o meio tempo que permite a remuneração de funções e, ao mesmo tempo, garantir que a condição de aposentada do ensino não é beliscada. O tema, este tema, esteve em destaque na reunião da Assembleia Municipal, realizada na última noite. O Movimento Unir para Fazer e o PS levaram o tema a debate. Questionam a opção pelo meio tempo como recurso para enquadrar a política de rendimento da vereadora da autarquia, antiga diretora do Agrupamento de Escolas da Gafanha de Nazaré. Os partidos da maioria recusam essa visão, deixando claro que lei e ética estão salvaguardados e sem prejuízo para o tempo disponibilizado pela autarca ao município. Rui Dias, presidente da Câmara, passou ao ataque e acusou o movimento independente de questionar a ética de quem governa, quando ignora o caso do afastamento de Manuel Trovisco da direção da Associação Amigos da Praia da Barra. O autarca de Ilhavo alega que casos de desvio de dinheiro configuram crime público e lamentou que se atirem pedras quando existem telhados de vidro. Esta iniciativa viria a merecer o protesto de Pinto Reis. O porta-voz do Movimento Unir para Fazer lamentou que o autarca tenha chamado ao plenário um tema e pessoas que não estavam na sala para se defenderem. Foi o momento mais quente da noite que aqui recordamos nesta edição de Informação Regional.
1: Ora, o dirigente da Associação dos Amigos da Marra não é um cidadão qualquer. Para além de me ter sucedido como presidente da Associação dos Amigos da Barra, foi também candidato do Unir a presidente da Junta da Gafanha de Nazaré e autarca do Unir em exercício de funções nesta autarquia. Acontece que, nos termos do artigo 205 do Código Penal, que a IA e o Unir conhecem tão bem o que é a IA, quem ilegitimamente se apropriar de coisa móvel que lhe foi entregue, não tem... Sr. Presidente, se me cortar a palavra...
2: Sim?
3: Acho ignóbil estarmos a falar de pessoas que não estão presentes e que para as quais não se podem defender. De um assunto que nada tem a ver com esta Assembleia Municipal. Eu não admito, é desapropriado, é irresponsável e de ignorância, arrogância e falta de ética o senhor está cheio.
0: Um dos momentos da reunião da Assembleia Municipal de Ilhavo. O debate abriu com uma análise de António Pinho à forma como os autarcas locais estão a ser olhados. Deu como exemplo o caso da vereadora Eugénia Pinheiro, que, de uma vida feita de elogios à gestão escolar, passou, no espaço de um ano, para o centro das críticas com acusações sobre falta de ética. O vogal do CDS-PP entende que os 50 anos do poder local democrático exigem cuidados especiais.

0: mantém a acusação sobre a falta de ética. Sérgio Lopes afirma que a solução encontrada não corresponde ao princípio dos meios tempos. Perante as garantias sobre solução legal, entende que a questão ética não deve ser secundarizada.
1: E, portanto, já não estamos preocupados com a capacidade de trabalho dos três eleitos da maioria PSD, porque já percebemos que o regime de meio tempo é uma ficção. Já percebemos que é um regime de meio tempo a tempo inteiro, como eloquentemente já foi caracterizado pela maioria. Mas continuamos a defender que este expediente, que esta ação da maioria PSD não cumpre os requisitos da ética republicana. E qualquer principiante de filosofia sabe que a ética não é a lei, que a lei não é ética e que a ética se sobrepõe à lei.
0: Flor Agostinho, do Partido Social Democrata, afirma que a visão do PS e do Movimento Unir para Fazer vai acabar por penalizar estas forças políticas. Citou exemplos do passado, na Câmara, com vereadores a meio tempo e com exercício de outras funções profissionais. A bancada do PSD diz que, ao manter críticas em torno deste tema, a oposição política ou partidária acabará penalizada pelo eleitorado, acabará penalizada pelos cidadãos.
2: Porque isto é legal, isto é regular. Isto pode funcionar e tem que funcionar nas autarquias. O que hoje estamos aqui a levantar são suspeições, são insinuações e, graças a Deus, espero que a oposição continue com este tipo de discurso. Porque certamente todos se lembrarão o que é que aconteceu quando foi o 6-1 em que esmagámos o PS. Porque no anterior o seu discurso foi este discurso da insinuação, do mal dizer, do nada contribuir para o desenvolvimento do Conselho. A conclusão foi esmagados em 6-1.
0: Pinto Reis, do Movimento Independente, chamou ao debate uma questão sobre a forma como os partidos se posicionam perante temas éticos. Diz que de uma contratação chumbada para a entrada de um familiar de um vogal do UPF no mandato anterior, se passou agora à aprovação, já pelo novo executivo, de uma contratação de um familiar do partido que está no poder. Pinto Reis afirma tratar-se de uma ação que envolve um familiar de um vogal do PSD. O porta-voz da bancada do Movimento Unir para Fazer distingue a votação favorável dos vereadores do UPF como um sinal de maturidade política e as posições do PSD e do PS como incoerentes em relação ao mandato anterior.
2: Quando esse familiar da Assembleia, familiar de um membro desta Assembleia, pretendia ser feita uma avença e não foi feita. Aquilo que o PSD defendeu há 2 anos, não defendeu hoje. Aquilo que era para uns animais não se aplica aos outros animais. E hoje percebe-se a expressão do seu presidente que diz, na sessão de fevereiro, que há uns animais mais iguais que outros.
0: Rui Dias viria a rematar o debate político no período antes da ordem do dia com referência ao caso Manuel Trovisco. Alega que o fez para confrontar o movimento independente com as suas próprias fragilidades. O autarca diz não aceitar lições de moral de quem também tem telhados de vidro.
3: O que eu estava a citar era o artigo 205 do Código Penal, que diz que se um dirigente associativo, que é presidente de uma associação, se apropriar de dinheiro dessa associação, está a cometer um crime público. E onde é que está a integridade da Polícia dos Costumes, em que Unir se transformou, para avaliar este comportamento de um dos seus autarcas? Ele que anda sempre munido de todas as ferramentas possíveis para julgar os autarcas dos outros. É sobre isto, sobre seriedade, que quem não tem exemplos para dar não pode atirar pedras aos outros.
0: Rui Dias, a Assembleia Municipal de Ilhavo regressa com uma nova sessão na quarta-feira. Chega e PS exigem compromisso da Câmara Municipal de Aveiro com ações de pressão sobre o Governo para dar andamento ao processo de ampliação do Hospital de Aveiro. Com o processo de novo parado em contestação administrativa em torno do concurso para o projeto, os partidos reclamam pressão sobre o poder político. Armando Grave, deputado municipal e deputado na Assembleia da República, reconhece os esforços do município, mas admite que é preciso ir mais longe. Quer pressão junto do primeiro-ministro Luís Montenegro.
4: Quero também reconhecer o papel que o município de Aveiro tem desempenhado na área da saúde. Mas é importante dizer claramente, uma Câmara Municipal pode apoiar, reivindicar, disponibilizar terrenos, colaborar institucionalmente e pressionar o Governo, mas não pode substituir o Estado na responsabilidade de financiar uma estrutura hospitalar desta dimensão. Essa responsabilidade tem de ser assumida pelo Governo e pelas entidades competentes, designadamente o Ministério da Saúde. É por isso que considero que devemos passar das palavras aos atos pressionando o governo para que esta obra

0: Avance.
1: O PS também encontra motivos para um esforço adicional. Diz que o verão que está a terminar trouxe novidades da nova administração quanto a obras na urgência, mas sem que se conheça a fundo o que está em causa. Rosa Aparício pediu mais ação, mais esclarecimento do Executivo junto do Governo em nome da clareza necessária. Reconhece a importância da intervenção no serviço de urgência, mas diz que os problemas são muito maiores.
2: Nesta matéria, em início de dezembro, o Sr. Presidente da Câmara também referiu aos meios de comunicação locais que, e cito, existem indicações de que, a urgência poderá entrar em obras. Sr. Presidente, dizer que existem indicações e poderá entrar em obras não chega. É ter uma mão cheia de nada. O que os aveirenses precisam é saber qual é o empenho desta Câmara para que esse investimento venha mesmo a acontecer. Mas, Sr. Presidente, ainda há uma questão ainda maior que não pode ser esquecida. O Hospital de Aveiro não precisa apenas de uma intervenção na urgência. Precisa da prometida ampliação. Mais consultas, maior capacidade cirúrgica, melhores condições de internamento e novas estruturas para responder às necessidades da região.
1: Luís Souto fala dos avanços na área da saúde com a qualificação de unidades familiares e do hospital como o processo mais difícil que atravessou vários governos até agora. O autarca de Aveiro admite que não passa uma semana sem estar em contacto com o governo, mas sem capacidade direta de intervenção nesta obra pública que cabe ao Ministério da Saúde.
3: De um partido que esteve 21 anos e 7 meses com a área da saúde, a doutora Marta Temido, penso que era uma das vossas ministras, já nem cá punha aos pés. Quer dizer, estão aqui a cobrar que nós, Câmara, nunca seria a Câmara. O que é que a Câmara faz? E garante-vos que faz praticamente todos, pelo menos semana sim, semana não, e em todas as oportunidades e em todos os fóruns.
1: Aveiro ainda sem qualquer sinal sobre a ampliação do Hospital Infante Dom Pedro. Hoje é dia europeu sem carros. O município de Ilhavo tem em curso o desafio Vamos Lá Dar ao Pedal, incentivando alunos, professores, membros da comunidade escolar a deslocarem-se de bicicleta. Por cada bicicleta estacionada nas escolas, será atribuído 1 euro à Associação de Estudantes, transformando uma escolha individual de mobilidade num contributo direto para a comunidade escolar. Em Aveiro, o centro fica por conta da comunidade escolar. No desporto, os sócios do Beira-Mar aprovaram o plano e o orçamento para a nova época. Votação unânime dos presentes na Assembleia Geral e um orçamento que foi votado favoravelmente na casa do 1 milhão e 200 mil euros, com estimativa de um déficit de 94 mil euros no verão de 2027, no final da época. Nuno Quintaneiro diz que espera melhorias nos indicadores financeiros e conta poder criar a sociedade desportiva até ao final do mandato, também em 2027. No entanto, assume que só o fará na garantia de que os interesses do Beira-Mar vão ser completamente respeitados.
4: Já tivemos o contrato de promessa cobrente, tivemos aqui uma solução com alguns investidores em outubro do ano passado, depois tivemos negociações prolongadas com o Marcel Bockern que se estenderam até junho deste ano. Enfim, ainda não conseguimos verdadeiramente chegar a bom porto com uma negociação com um investidor que partilhe da nossa visão, que tenha capacidade financeira comprovada e que tenha os níveis de idoneidade que o Beira-Mar merece. Ainda não foi possível fazer este match, mas eu continuo a acreditar que é possível fazê-lo. De forma resiliente, persistente, continuamos empenhados, eu e os meus colegas de direção neste processo, e obviamente neste que é o último ano de mandato que eu também tenho, tentaremos dar o nosso melhor para conseguir concretizá-lo, e esse é o nosso foco, é rapidamente, mas estruturadamente. E só colocaremos a nossa assinatura, tenho dito isto insistentemente, só colocaremos a nossa assinatura num negócio que seja inequivocamente bom para o Beira-Mar.
1: Declarações de Nuno Quintaneiro, presidente da direção do Beira-Mar, ao programa Segunda Parte da Terra Nova. O dirigente gostou da resposta dos sócios, que perceberam o sentido dado ao plano e ao orçamento. Mesmo sem grandes meios, a direção do Beira-Mar pretende assegurar competitividade no futebol e ecletismo, com apoio dado a todas as modalidades do Beira-Mar.
4: Este ano apresenta o orçamento ronda 1 milhão e 200 mil euros. E o resultado líquido negativo previsível para 26-27 é de 94 mil, bem abaixo dos 170, se não estou em erro, que apresentámos no ano passado. Portanto, há uma melhoria clara nos indicadores de gestão do clube, mas ainda longe daquilo que nós queremos, que é, obviamente, um clube com contas positivas e que consiga, naturalmente, de forma estável, ir regularizando o seu passivo. Portanto, nós temos que mudar o paradigma e sair de orçamentos deficitários e assumirmos orçamentos superavitários. Esse tem que ser

0: o desafio do Beira-Mar e na próxima, no próximo mandato, no próximo exercício, independentemente de quem lidera o clube, espero que o Beira-Mar já esteja em condições de se libertar deste déficit estrutural que já o acompanha há algum tempo.
1: Entrevista de Nuno Quintaneiro ao programa Segunda Parte da Terra Nova, espaço de informação desportiva que é emitido sempre à segunda-feira depois das 19 horas. O Beira-Mar está empenhado em sobreviver desportiva e financeiramente. 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Boa tarde.

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1: O desenvolvimento económico das sociedades fomentou o uso do automóvel, que aos poucos se impôs como o principal meio de locomoção. O automóvel é hoje parte integrante das nossas vidas e, se por um lado possibilita deslocações rápidas e cómodas, por outro lado é visto como grande responsável pela libertação e acumulação de gases poluentes na atmosfera, intensificando o efeito estufa e agravando o aquecimento global do planeta. Para sensibilizar a população mundial para um uso mais responsável do automóvel, celebra-se hoje, dia 22 de setembro, o Dia Mundial Sem Carros. Pelo menos um dia no ano, cada um de nós é chamado a adotar boas práticas ambientais, escolhendo meios de transporte menos poluentes, como transportes públicos ou bicicletas, ou optando por deslocações a pé nas distâncias mais curtas. A ideia surge da necessidade de instituir mudanças comportamentais, tendo em vista uma cultura de mobilidade urbana mais sustentável, com impactos positivos no ambiente, na nossa saúde e também na nossa carteira.
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7: Terra Nova, boa tarde. São 3 horas.
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1: Terra Nova, boa tarde, são 3:30.
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1: Boa tarde com a Terra Nova, são 4 horas.

0: urgências centralizadas em obstetrícia. O governo vai avançar com a concentração das urgências de ortopedia e traumatologia para já na região de Lisboa e Val do Tejo, mas o modelo pode ser alargado a outras regiões com falta de especialistas. O anúncio foi feito pela Ministra da Saúde, Ana Paula Martins, que está a ser ouvida no Parlamento.
1: Vamos avançar para a concentração de urgências metropolitanas e regionais de ortopedia e traumatologia e noutras áreas em que a evidência técnica demonstre que essa concentração é necessária, com prioridade em Lisboa e Val do Tejo, em diálogo, naturalmente, com os autarcas, com aqueles que representam as populações. Não se trata de fechar as portas, trata-se de organizar melhor as portas que temos. Não se trata de retirar resposta às populações. Trata-se de garantir que quando uma pessoa precisa de uma urgência, é orientada de acordo com o nível de complexidade, gravidade da sua situação, para a urgência certa.
0: Outra novidade anunciada pela Ministra vai mesmo avançar o acompanhamento de grávidas de baixo risco por enfermeiros. A regulamentação será publicada em breve. Infelizmente, diz Ana Paula Martins, sem o acordo dos profissionais, mas porque é um imperativo de saúde pública. A Ministra anunciou ainda que está a preparar alterações ao modelo de formação dos médicos especialistas, mas já para o próximo concurso está a negociar com a Ordem dos Médicos a abertura da totalidade das vagas, num total de 2.400. Um pequeno sismo de magnitude 2.7 foi sentido esta tarde em vários concelhos da região oeste. O abalo ocorreu às 3h04, com epicentro a 8 km a este do Cadaval, segundo o Instituto Português do Mar e da Atmosfera. O IPMA adianta que, de acordo com a informação disponível até ao momento, o sismo não causou danos pessoais ou materiais. Donald Trump aconselha o Irão a fazer um acordo com os Estados Unidos logo depois das eleições intercalares norte-americanas. Caso contrário, ameaça destruir aquele país, transformá-lo num inferno sem possibilidade de sobrevivência. O presidente dos Estados Unidos avisa que está a chegar a hora de uma grande decisão.
2: I have a big decision to make.
3: Tenho uma grande decisão a tomar. Será possível chegar a um acordo com o Irão que lhe permita reconstruir-se e criar um país muito maior do que alguma vez foi. Talvez um dos maiores do Médio Oriente ou até do mundo. Ou destruo a República Islâmica e faço rapidamente, sem nunca mais lhe dar a oportunidade de matar pessoas e destruir países. Mando-os para o inferno sem qualquer hipótese de sobreviver e sem a esperança de um futuro grandioso para as próximas gerações. Mas acredito que chegaremos a um acordo depois das eleições, porque outra coisa não faz sentido. Eles estão à espera para ver como saem nas eleições intercalares. O que não percebem é que eu não sou candidato. Já concorri.
0: Os avisos de Donald Trump, que está ainda a discursar perante a Assembleia Geral das Nações Unidas. Morreu Walter Oswald, professor catedrático e um dos fundadores da bioética em Portugal. Tinha 98 anos, nasceu e viveu no Porto, onde deu aulas até se aposentar. Recebeu várias distinções ao longo da carreira, a mais recente em 2022, quando foi agraciado com a Medalha de Mérito Científico atribuída pelo Governo. Esteve também ligado à Universidade Católica no Porto. Manuel Braga da Cruz, antigo reitor da instituição, recorda o que considera ser um legado inestimável.
4: Um homem muito inteligente, deu um contributo inestimável à Universidade Católica, juntamente com outros professores, fundou o Centro de Bioética do Porto, que viria a ser uma escola importante e deixou, inclusive, um legado importante nessa reflexão ética sobre os problemas que se põem às ciências da vida e da saúde.
0: As cerimónias fúnebres de Walter Oswald realizam-se esta quarta-feira às 10h30 na Igreja Stella Maris, no Porto. A marcar esta terça-feira também a morte de Jorge Palma. O músico tinha 76 anos. O velório está marcado para amanhã na Voz do Operário em Lisboa, entre as 3 da tarde e as 10 da noite. Na quinta-feira à tarde, o funeral vai sair para o cemitério do Alto São João, onde vai decorrer a cremação, uma cerimónia reservada à família e amigos próximos. E há uma escola, Inês, uma escola de Almada, que já foi assaltada 9 vezes em menos de 2 meses. Só em setembro já houve 5 assaltos à Escola Básica Rogério Ribeiro, no Pragal. Na última madrugada, os assaltantes levaram material escolar, também estiveram na cozinha, de acordo com fonte contactada pela Renascença. Hoje, os mais de 220 alunos do primeiro ciclo e do pré-escolar não tiveram aulas, na sequência deste incidente. Ao longo da manhã estiveram no local a PSP e elementos da autarquia de Almada. sendo que já em agosto esta escola tinha sido saltada por 4 vezes.
5: Estiveram na cozinha e não cozinharam, Miguel.
0: Pois, cozinharam.
5: Iam ter adiantado serviço.
0: O que não foi um cozinhado, pelos vistos, positivo.
5: Exato,
0: não é?
5: Porque não
0: pode haver aulas durante o dia de hoje e é uma situação que se vai repetindo com enorme frequência.
5: É de facto estranho.
0: É preciso realmente tomar medidas.
5: Obrigada, Miguel, e até já.
0: Até já.
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5: Terra Nova, boa tarde, são 4:30.
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0: Olá, viva! Este é o Jornal Regional na Terra Nova. A Câmara Municipal da Mortosa atribui um apoio financeiro de 67.500 euros à Associação Humanitária dos Bombeiros Voluntários da Mortosa para comparticipar a compra de um veículo florestal de combate a incêndios. No âmbito da proteção civil e gestão integrada de riscos, os bombeiros da região de Aveiro promoveram candidaturas ao Programa 2030 para o reforço da sua capacidade operacional através da compra de viaturas. Os municípios da região de Aveiro decidiram assumir o valor da contrapartida desta contrapartida nacional privada, que caberia às associações de bombeiros, correspondente à diferença entre o custo total aprovado e o fundo aprovado para as candidaturas dos corpos de bombeiros sediados nos seus concelhos. Assim, tendo em consideração que os bombeiros da Mortosa apresentaram uma candidatura de 263.500 euros e que o fundo europeu aprovado foi de 195.500 euros, o município da Mortosa assumiu o remanescente, correspondente à chamada contrapartida nacional, no valor de 67.500 euros, viabilizando desta forma a aquisição da viatura. A Assembleia Municipal de Aveiro deixou um reconhecimento público pela entrega de bombeiros, juntas de freguesia e populações sujeitas este verão a vários incêndios na zona de Eixo Beirol. Depois de uma sucessão de incêndios e já depois do vereador da Proteção Civil apontar para um quadro criminoso, Luís Souto de Miranda agradeceu o esforço dos autarcas e dos bombeiros nos sucessivos combates. O autarca espera que as investigações permitam chegar aos responsáveis pelas ignições. E sobre as responsabilidades da autarquia, defende que o trabalho de limpeza e de abertura de acessos foi decisivo para os combates mais eficazes e para o controle dos danos. Fica esse testemunho do autarca aveirense Luís Souto de Miranda.
1: No entanto, a Câmara esteve muito empenhada, tem muitas áreas, mas esta foi considerada prioritária em tempo. Fazer, abrir os caminhos, para quê? Para que as tais corporações de bombeiros agora pudessem combater os incêndios de uma outra forma. Porque se este trabalho não estivesse feito, meus caros amigos, nós se calhar, além de estarmos a lamentar a área florestal perdida, podíamos estar a lamentar casas destruídas e vítimas, como já aconteceu no passado, e tragédias que são realmente um problema nacional e prioritário.
0: Luís Souto, o presidente da Câmara de Aveiro, assume que o investimento, a rondar os 80 mil euros, em limpeza de caminhos e bermas, foi decisivo para controlar os danos dos incêndios florestais. Ana Dia homenageia António Oliveira, Tony, pelos seus 80 anos. O município promove, no próximo dia 17 de outubro, uma homenagem ao antigo internacional português, treinador, dirigente desportivo, natural de Mugoforos. Tony será o convidado especial desta festa, que pretende reconhecer publicamente o percurso de uma das figuras de referência do futebol nacional e, simultaneamente, celebrar a ligação profunda do antigo jogador, treinador e dirigente à sua terra natal. Natural de Mugoforos, em Anadia, Tony completa 80 anos a 14 de outubro. Os sócios do Beira-Mar aprovaram o plano e o orçamento para a nova época. Votação unânime dos presentes na Assembleia Geral a um orçamento de cerca de 1 milhão e 200 mil euros, com uma estimativa de déficit de 94 mil euros no verão de 2027, no final da época desportiva. Nuno Quintaneiro disse que espera melhorias nos indicadores financeiros e conta poder criar a sociedade desportiva até ao final do seu mandato, também em 2027. Presidente do Beira-Mar, em entrevista ao programa Segunda Parte, a Terra Nova, assume que só o fará na garantia de que os interesses do Beira-Mar serão integralmente respeitados.
2: Já tivemos o contrato de promessa com o Breno, tivemos aqui uma solução com alguns investidores em outubro do ano passado, depois tivemos negociações prolongadas com o Marcel Bockern, que se estenderam até junho deste ano. Enfim, ainda não conseguimos verdadeiramente chegar a bom porto com uma negociação com um investidor que partilhe da nossa visão, que tenha capacidade financeira comprovada e que tenha os níveis de idoneidade que o Beira-Mar merece. Ainda não foi possível fazer este match, mas eu continuo a acreditar que é possível fazê-lo. De forma resiliente, persistente, continuamos empenhados, eu e os meus colegas de direção neste processo, e obviamente neste que é o último ano de mandato que eu também tenho, tentaremos dar o nosso melhor para conseguir concretizá-lo, e esse é o nosso foco, é rapidamente, mas estruturadamente. E só colocaremos a nossa assinatura, tenho dito isto insistentemente, só colocaremos a nossa assinatura num negócio que seja inequivocamente bom para o Beira-Mar.
0: Declarações de Nuno Quintaneiro à Terra Nova. O dirigente gostou do que se passou na Assembleia Geral, gostou da resposta dos sócios, que perceberam o sentido da

0: é, obviamente, um clube com contas positivas e que consiga, naturalmente, de forma estável, ir regularizando o seu passivo. Portanto, nós temos que mudar o paradigma e sair de orçamentos deficitários e assumirmos orçamentos superavitários. Esse tem que ser o desafio do Beira-Mar e no próximo mandato, no próximo exercício, independentemente de quem lidera o clube, espero que o Beira-Mar já esteja em condições de se libertar deste déficit estrutural que já o acompanha há algum tempo.
1: Entrevista de Nuno Quintaneiro, presidente da direção do Beira-Mar à Terra Nova, ao programa Segunda Parte. 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

0: depois das urgências centralizadas em obstetrícia, o Governo vai avançar em breve com urgências regionais e metropolitanas de ortopedia e traumatologia, para já na região de Lisboa e Vale do Tejo, mas é um modelo que pode ser alargado a outras zonas do país que tenham falta de especialistas. O anúncio foi feito esta tarde pela Ministra da Saúde no Parlamento, numa audição que ainda decorre, e onde Ana Paula Martins garantiu também que as grávidas de baixo risco vão passar a ser acompanhadas por enfermeiros, apesar da oposição dos profissionais.
1: Vamos avançar, sim, com o projeto de vigilância das grávidas de baixo risco por enfermeiros especialistas em saúde materna e obstétrica, que garante que não temos grávidas, ou que pode garantir que não temos grávidas sem uma gravidez vigiada. Em Portugal, no século XXI, esta realidade não é aceitável. O despacho regulamentar que concretiza esta solução será publicado nos próximos dias. Não é o resultado de um consenso, que não foi, infelizmente, possível de encontrar. Mas é o resultado da constatação de que a grávida está no centro da decisão do Governo e o seu interesse determina que o Governo decida porque se sobrepõe o interesse público.
0: A Ministra disse ainda que vai retomar a reforma do INEM, apesar do acordo alcançado com os técnicos, que permitiu cancelar a greve anunciada, e anunciou para janeiro novas regras para o internato médico, mas já no próximo concurso quer que a Ordem dos Médicos permita a abertura da totalidade de vagas, 2.400, para formação especializada. Um incêndio de grandes dimensões no Conselho de Santo Tirso, no Distrito do Porto, mobiliza esta hora 8 meios aéreos, apoiam mais de 120 operacionais, deflagrou há cerca de 2 horas, consome uma zona de mato. De acordo com a Proteção Civil, há ainda outro incêndio considerado significativo, lavra no Conselho de Faf, Distrito de Braga, conta com 4 meios aéreos no apoio ao combate às chamas. O Ministro da Defesa acusou Chega de difamação em causa dos comentários que André Ventura e Pedro Fazão fizeram sobre a compra de fragatas por parte do Estado português e sobre uma alegada comissão de 90 milhões de euros a uma empresa portuguesa. Esta tarde no Parlamento, Nuno Melo acusou Chega de propagar mentiras.
2: O que o deputado André Ventura e Pedro Fazão disseram não é escrutínio, não são perguntas, é uma difamação, eu devo dizer, muito miserável. Assente no que sabem necessariamente é falso. O processo do SEIF, para além de mais, é público. E a ignorância não é desculpa.
0: Nuno Melo voltou a repetir que não há intermediários no negócio. Portugal vai comprar 3 fragatas a uma empresa italiana por 3.900 milhões de euros, a maior parte através do empréstimo SEIFO da União Europeia. Marcado para amanhã o velório de Jorge Palma, que morreu ontem aos 76 anos. O velório do músico vai decorrer na Voz do Operário em Lisboa entre as 3 da tarde e as 10 da noite. Na quinta-feira à tarde, o funeral vai sair para o cemitério do Alto São João, onde vai decorrer a cremação numa cerimónia reservada a família e amigos mais próximos. Sérgio Godinho é um desses amigos, recorda na Renascença o muito que tinham em comum.
3: Era um enorme amigo, um amigo de casa. Falávamos frequentemente ao telefone, ou com quem eu tive também uma interação musical muito forte. Era um excelente músico e compositor, não é? O Jorge era excelente. Tive todas as interações, todos os espetáculos chamados juntos, e que foram uma grande alegria, porque tínhamos uma grande consonância musical, e isso atravessava também um bocado gostos musicais, vivências também extra-musicais que nós tivemos. Ainda a semana passada tinha falado com ele. Nunca se espera estes desaparecimentos e é sempre um choque, mas pronto, a gente vai continuar, como dizia ele, enquanto houver estrada para andar, não é?
0: Sérgio Godinho, ouvido por Maria João Costa sobre Jorge Palma, em rr.pt encontra um largo conjunto de artigos sobre o legado e as histórias do músico que nunca deixou de rir. Desta tarde também a notícia da morte de Walter Oswald, professor catedrático, um dos fundadores da bioética em Portugal, tinha 98 anos, a presidente do Conselho Nacional de Ética para as Ciências da Vida, lembra um homem que se empenhou em colocar a ciência ao serviço da pessoa.
4: Ser pioneiro da bioética é isto mesmo, é ter esta preocupação ética centrada no bem da pessoa e colocar os recursos da criação, da invenção humana ao serviço do bem dessa mesma pessoa. E este desiderato iniciou-se com o professor Walter Oswald,
0: Maria do Céu, patrão Neves, ouvida por Ana Catarina André. O velório de Walter Oswald está já a decorrer na igreja de Sela Maris, na Foz do Porto. O funeral está marcado para amanhã às 10h30 no mesmo local. Referência ainda à morte do escritor, jornalista e investigador madeirense José Vial Moutinho, tinha 81 anos, foi vítima de doença súbita, anúncio feito pela família em comunicado. O velório realiza-se hoje a partir das 7 da tarde no Tanatório de Matosinhos.
5: E Donald Trump admite implicitamente que não haverá acordo com o Irão antes de novembro. Foi no discurso que fez esta tarde perante a Assembleia Geral das Nações Unidas, Miguel.
0: Sim, o presidente dos Estados Unidos aconselhou o Irão a fazer um acordo logo depois das eleições intercalares norte-americanas, que, como se sabe, estão marcadas para novembro. Trump garante que, se não existir um acordo, irá destruir o Irão. O presidente norte-americano avisa que está a chegar a hora de uma grande decisão e lembra que continuará a ser presidente depois das eleições intercalares.
6: Tenho uma grande decisão a tomar. Será possível chegar a um acordo com o Irão que lhe permita reconstruir-se e criar um país muito maior do que alguma vez foi? Talvez um dos maiores do Médio Oriente ou até do mundo. Ou destruo a República Islâmica e faço rapidamente, sem nunca mais lhe dar a oportunidade de matar pessoas e destruir países. Mando-os para o inferno sem qualquer hipótese de sobreviver e sem a esperança de um futuro grandioso para as próximas gerações. Mas acredito que chegaremos a um acordo depois das eleições, porque outra coisa não faz sentido. Eles estão à espera para ver como saem nas eleições intercalares. O que não percebem é que eu não sou candidato. Já concorri.
0: Os avisos ao Irão deixados por Trump na Assembleia Geral das Nações Unidas, logo depois de ser ele próprio alertado indiretamente por Lula da Silva de que o Brasil não aceitará interferências estrangeiras nas eleições presidenciais de outubro, em que Lula se recandidata e tem como principal adversário Flávio Bolsonaro, o filho mais velho do antigo presidente Jair Bolsonaro.
7: Não vão apenas eleger o presidente da República, vão decidir entre democracia e negacionismo. Não subestimamos o desafio da rede de desinformação que pretende desvirtuar o debate público durante a campanha. Mas possuímos um sistema eleitoral moderno e robusto. Não permitiremos que os inimigos da democracia, internos e externos, atentem contra a vontade popular. A democracia brasileira pertence aos brasileiros. O Brasil continuará sendo um país soberano. Ninguém nos afastará desse caminho.
0: A garantia de Lula da Silva nas Nações Unidas em Nova Iorque. Um pequeno sismo de magnitude 2.7 foi sentido esta tarde em vários concelhos da região oeste. O abalo ocorreu às 3h04, com epicentro 8 km do Cadaval, segundo o Instituto Português do Mar e da Atmosfera, que acrescenta não ter havido danos pessoais ou materiais.
5: Pelo menos isso. Muito obrigada, Miguel. Voltamos daqui a uma hora.
0: Até já.
5: Até já.
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3: Olá viva, este é o Jornal Regional na Terra Nova. A Câmara Municipal da Mortosa atribui um apoio financeiro de 67.500 euros à Associação Humanitária dos Bombeiros Voluntários da Mortosa para comparticipar a compra de um veículo florestal de combate a incêndios. No âmbito da proteção civil e gestão integrada de riscos, os bombeiros da região de Aveiro promoveram candidaturas ao programa 2030 para o reforço da sua capacidade operacional através da compra de viaturas. Os municípios da região de Aveiro decidiram assumir o valor da contrapartida que caberia às associações de bombeiros, correspondente à diferença entre o custo total aprovado e o fundo aprovado para as candidaturas dos corpos de bombeiros sediados nos seus concelhos. Assim, tendo em consideração que os bombeiros da Mortosa apresentaram uma candidatura de 263.500 euros e que o fundo europeu aprovado foi de 195.500 euros, o município da Mortosa assumiu o remanescente, correspondente à chamada contrapartida nacional, no valor de 67.500 euros, viabilizando desta forma a aquisição da viatura. A Assembleia Municipal de Aveiro deixou um reconhecimento público pela entrega de bombeiros, juntas de freguesia e populações sujeitas este verão a vários incêndios na zona de Eixo Airol. Depois de uma sucessão de incêndios e já depois do vereador da Proteção Civil apontar para um quadro criminoso, Luís Souto de Miranda agradeceu o esforço dos autarcas e dos bombeiros nos sucessivos combates. O autarca espera que as investigações permitam chegar aos responsáveis pelas ignições. E sobre as responsabilidades da autarquia, defende que o trabalho de limpeza e de abertura de acessos foi decisivo para os combates mais eficazes e para o controle dos danos. Fica esse testemunho do autarca aveirense Luís Souto de Miranda.
4: No entanto, a Câmara esteve muito empenhada, tem muitas áreas, mas esta foi considerada prioritária em tempo. Fazer, abrir os caminhos, para quê? Para que as tais corporações de bombeiros agora pudessem combater os incêndios de uma outra forma. Porque se este trabalho não estivesse feito, meus caros amigos, nós se calhar, além de estarmos a lamentar a área florestal perdida, podíamos estar a lamentar casas destruídas e vítimas, como já aconteceu no passado, e tragédias que são realmente um problema nacional e prioritário.
3: Luís Souto, o presidente da Câmara de Aveiro, assume que o investimento, a rondar os 80 mil euros em limpeza de caminhos e bermas, foi decisivo para controlar os danos dos incêndios florestais. A maioria PSD-CDS-PP sai em defesa da vice-presidente da Câmara Municipal de Ilhavo, salientando que ética e lei estão assegurados com o meio tempo que permite a remuneração de funções e, ao mesmo tempo, garantir que a condição de aposentada do ensino não é beliscada. O tema, este tema, esteve em destaque na reunião da Assembleia Municipal, realizada na última noite. O Movimento Unir para Fazer e o PS levaram o tema a debate. Questionam a opção pelo meio tempo como recurso para enquadrar a política de rendimento da vereadora da autarquia, antiga diretora do agrupamento de escolas da Gafanha de Nazaré. Os partidos da maioria recusam essa visão, deixando claro que lei e ética estão salvaguardados e sem prejuízo para o tempo disponibilizado pela autarca ao município. Rui Dias, presidente da Câmara, passou ao ataque e acusou o movimento independente de questionar a ética de quem governa, quando ignora o caso do afastamento de Manuel Trovisco da direção da Associação Amigos da Praia da Barra. O autarca Dílhavo alega que casos de desvio de dinheiro configuram um crime público e lamentou que se atirem pedras quando existem telhados de vidro. Esta iniciativa viria a merecer o protesto de Pinto Reis. O porta-voz do Movimento Unir para Fazer lamentou que o autarca tenha chamado ao plenário um tema e pessoas que não estavam na sala para se defenderem. Foi o momento mais quente da noite que aqui recordamos nesta edição de Informação Regional.
5: Ora, o dirigente da Associação dos Amigos da Marra não é um cidadão qualquer. Para além de me ter sucedido como presidente da Associação dos Amigos da Barra, foi também candidato do Unir a presidente da Junta da Gavelha de Drazé e autarca do Unir em exercício de funções nesta autarquia. Acontece que, nos termos do artigo 205 do Código Penal, que a IA e o Unir conhecem tão bem o que é a IA, quem ilegitimamente se apropriar de coisa móvel que lhe foi entregue, não tem... Sr. Presidente, se me cortar a palavra...
6: Sim?
7: Acho ignóbil estarmos a falar de pessoas que não estão presentes e que para as quais não se podem defender. De um assunto que nada tem a ver com esta Assembleia Municipal. Eu não admito, é desapropriado, é irresponsável e de ignorância, arrogância e falta de ética o senhor está cheio.
3: Um dos momentos da reunião da Assembleia Municipal de Ilhavo. O debate abriu com uma análise de António

0: Eu acho que, enfim, este é um caso atual, não é? Premente, mas que nos deve fazer refletir também. Acho que isso é que é refletir verdadeiramente sobre o que é o poder local democrático e aquilo que nós queremos desse poder local democrático e o que é que queremos nesse poder local democrático.
1: A bancada do Partido Socialista mantém a acusação sobre a falta de ética. Sérgio Lopes afirma que a solução encontrada não corresponde ao princípio dos meios tempos. Perante as garantias sobre solução legal, entende que a questão ética não deve ser secundarizada.
2: E, portanto, já não estamos preocupados com a capacidade de trabalho dos três eleitos da maioria PSD, porque já percebemos que o regime de meio tempo é uma ficção. Já percebemos que é um regime de meio tempo a tempo inteiro, como eloquentemente já foi caracterizado pela maioria. Mas continuamos a defender que este expediente, que esta ação da maioria PSD não cumpre os requisitos da ética republicana. E qualquer principiante de filosofia sabe que a ética não é a lei, que a lei não é a ética e que a ética se sobrepõe à lei.
1: Flor Agostinho, do Partido Social Democrata, afirma que a visão do PS e do Movimento Unir para Fazer vai acabar por penalizar estas forças políticas. Citou exemplos do passado, na Câmara, com vereadores a meio tempo e com exercício de outras funções profissionais. A bancada do PSD diz que, ao manter críticas em torno deste tema, a oposição política ou partidária acabará penalizada pelo eleitorado, acabará penalizada pelos cidadãos.
3: Porque isto é legal, isto é regular. Isto pode funcionar e tem que funcionar nas autarquias. O que hoje estamos aqui a levantar são suspeições, são insinuações e, graças a Deus, espero que a oposição continue com este tipo de discurso. Porque certamente todos se lembrarão o que é que aconteceu quando foi o 6-1 em que esmagámos o PS. Porque no anterior o seu discurso foi este discurso da insinuação, do mal dizer, do nada contribuir para o desenvolvimento do Conselho. A conclusão foi esmagados em 6-1.
1: Pinto Reis, do Movimento Independente, chamou ao debate uma questão sobre a forma como os partidos se posicionam perante temas éticos. Diz que de uma contratação chumbada para a entrada de um familiar de um vogal do UPF no mandato anterior, se passou agora à aprovação, já pelo novo executivo, de uma contratação de um familiar do partido que está no poder. Pinto Reis afirma tratar-se de uma ação que envolve um familiar de um vogal do PSD. O porta-voz da bancada do Movimento Unir para Fazer distingue a votação favorável dos vereadores do UPF como um sinal de maturidade política e as posições do PSD e do PS como incoerentes em relação ao mandato anterior.
3: Quando esse familiar da Assembleia, familiar de um membro desta Assembleia, pretendia ser feita uma avença e não foi feita. Aquilo que o PSD defendeu há 2 anos, não defendeu hoje. Aquilo que era para uns animais não se aplica aos outros animais. E hoje percebe-se a expressão do seu presidente que diz, na sessão de fevereiro, que há uns animais mais iguais que outros.
1: Rui Dias viria a arrematar o debate político no período antes da ordem do dia com referência ao caso Manuel Trovisco. Alega que o fez para confrontar o movimento independente com as suas próprias fragilidades. O autarca diz não aceitar lições de moral de quem também tem telhados de vidro.
4: O que eu estava a citar era o artigo 205 do Código Penal, que diz que se um dirigente associativo, que é presidente de uma associação, se apropriar de dinheiro dessa associação, está a cometer um crime público. E onde é que está a integridade da Polícia dos Costumes, em que o Unir se transformou, para avaliar este comportamento de um dos seus autarcas? Ele que anda sempre munido de todas as ferramentas possíveis para julgar os autarcas dos outros. É sobre isto, sobre seriedade, que quem não tem exemplos para dar não pode atirar pedras aos outros.
1: Rui Dias, a Assembleia Municipal de Ilhavo regressa com uma nova sessão na quarta-feira. Ana Dia homenageia António Oliveira, Tony, pelos seus 80 anos. O município promove, no próximo dia 17 de outubro, uma homenagem ao antigo internacional português, treinador, dirigente desportivo, natural de Mugofores. Tony será o convidado especial desta festa, que pretende reconhecer publicamente o percurso de uma das figuras de referência do futebol nacional e, simultaneamente, celebrar a ligação profunda do antigo jogador, treinador e dirigente à sua terra natal. Natural de Mugofores, em Ana Dia, Tony completa 80 anos a 14 de outubro. Os sócios do Beira-Mar aprovaram o plano e o orçamento para a nova época. Votação unânime dos presentes na Assembleia Geral, é um orçamento de cerca

0: de 1 milhão e 200 mil euros, com uma estimativa de déficit de 94 mil euros no verão de 2027, no final da época desportiva. Nuno Quintaneiro disse que espera melhorias nos indicadores financeiros e conta poder criar a sociedade desportiva até ao final do seu mandato, também em 2027. O presidente do Beira-Marcha, em entrevista ao programa Segunda Parte, a Terra Nova, assume que só o fará na garantia de que os interesses do Beira-Mar serão integralmente respeitados.
1: Já tivemos o contrato de promessa cobrente, tivemos aqui uma solução com alguns investidores em outubro do ano passado, depois tivemos negociações prolongadas com o Marcel Bocker que se estenderam até junho deste ano. Enfim, ainda não conseguimos verdadeiramente chegar a bom porto com uma negociação com um investidor que partilhe da nossa visão, que tenha capacidade financeira comprovada e que tenha os níveis de idoneidade que o Beira-Mar merece. Ainda não foi possível fazer este match, mas eu continuo a acreditar que é possível fazê-lo. De forma resiliente, persistente, continuamos empenhados, eu e os meus colegas de direção neste processo, e obviamente neste que é o último ano de mandato que eu também tenho, tentaremos dar o nosso melhor para conseguir concretizá-lo, e esse é o nosso foco, é rapidamente, mas estruturadamente. E só colocaremos a nossa assinatura, tenho dito isto insistentemente, só colocaremos a nossa assinatura num negócio que seja inequivocamente bom para o Beira-Mar.
0: Declarações de Nuno Quintaneiro à Terra Nova. O dirigente gostou do que se passou na Assembleia Geral, gostou da resposta dos sócios que perceberam o sentido dado ao plano e ao orçamento. Mesmo sem grandes meios, a direção do Beira-Mar pretende assegurar competitividade no futebol e ecletismo no clube.
1: Este ano, o orçamento ronda 1 milhão e 200 mil euros e o resultado líquido negativo previsível para 26-27 é de 94 mil. Bem abaixo dos 170, se não estou em erro, que apresentámos no ano passado. Portanto, há uma melhoria clara nos indicadores de gestão do clube, mas ainda longe daquilo que nós queremos, que é, obviamente, um clube com contas positivas e que consiga, naturalmente, de forma estável, ir regularizando o seu passivo. Portanto, nós temos que mudar o paradigma e sair de orçamentos deficitários e assumirmos orçamentos superavitários. Esse tem que ser o desafio do Beira-Mar e no próximo exercício, independentemente de quem lidar o clube, espero que o Beira-Mar já esteja em condições de se libertar deste déficit estrutural que já o acompanha há algum tempo.
0: Entrevista de Nuno Quintaneiro, presidente da direção do Beira-Mar à Terra Nova, ao programa Segunda Parte. 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
1: Olá, hoje vou falar sobre a gestão do esforço e para isso vou contar a história da cigarra e da formiga. Sim, a fábula de La Fontaine da nossa infância, na sua versão pós-moderna. Então, era uma vez uma formiga e uma cigarra que eram muito amigas. Durante todo o outono, a formiga trabalhou sem parar, armazenando comida para o inverno. Não aproveitou o sol, nem a brisa suave do fim da tarde, nem uma cervejinha depois de um dia de trabalho. Enquanto isso, a cigarra só andava a cantar com os amigos nos bares da cidade. Não desperdiçou nem um minuto sequer. Cantou durante todo o outono, dançou, aproveitou o sol, desfrutou muito, sem se preocupar com o tempo que estava para vir. Passados uns dias, começou o frio. A formiga, exausta de tanto trabalhar, meteu-se na sua pobre guarida, cheia de comida até ao teto. Mas alguém a chamou da rua e, quando abriu a porta, teve a surpresa de ver a sua amiga cigarra num Ferrari e vestindo um valioso casaco. A cigarra disse-lhe: "Olá, amiga, vou passar um inverno a Paris. Podes cuidar da minha casita?" A formiga responde: "Claro, sem problema. Mas o que aconteceu? Não arranjaste o dinheiro para ir a Paris, comprar um Ferrari e um bonito e caro casaco?" E a cigarra responde: "Imagina lá que eu estava a cantar num bar a semana passada e um produtor gostou da minha voz. Assinei um contrato para fazer shows em Paris. Precisas de alguma coisa de lá?" "Sim", disse a formiga. "Se encontrares o La Fontaine, o autor desta fábula, manda-o para caraças e diz que vens da minha parte." Moral da história: mais vale um esforço bem direcionado do que ser esforçado. Trabalhar para ter sorte é estar atento às oportunidades. Quando a sorte bate à porta, é bom não estar no quintal à procura do trevo de quatro folhas. Parece consensual que, quando damos o nosso melhor, os resultados aparecem. Basta fazer as coisas certas na altura certa. Os atletas de alta competição fazem isso na perfeição. O esforço certo na altura certa, aquele sprint. E quando damos tudo naquele sprint, fazemos o que temos a fazer, basta acreditar que vai valer a pena. A gestão do esforço requer foco nos objetivos e na otimização do desempenho. Dar o nosso melhor é trabalhar para ter sorte. Os resultados aparecem e a preguiça até sabe melhor. Olha, e tu? Identificas-te mais com a cigarra ou com a formiga? A propósito deste tema, recomendo o livro que dá pelo nome de Essencialismo para aprender a fazer menos, mas melhor, de Greg McKeown, especialista em liderança e estratégia. Se quiseres deixar um comentário, passa no Facebook ou no blog da Consultora da Desordem. Eu prometo que respondo. Espero que tenhas interessado por estes temas. Eu volto para a semana com mais ideias sobre viver melhor com menos. Até lá, dedico-te esta música dos Jungle, Happy Man. Fica bem.

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4: 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São 6 horas.
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0: Olá, viva! Este é o Jornal Regional na Terra Nova. A Câmara Municipal da Mortosa atribui um apoio financeiro de 67.500 euros à Associação Humanitária dos Bombeiros Voluntários da Mortosa para comparticipar a compra de um veículo florestal de combate a incêndios. No âmbito da proteção civil e gestão integrada de riscos, os bombeiros da região de Aveiro promoveram candidaturas ao programa 2030 para o reforço da sua capacidade operacional através da compra de viaturas. Os municípios da região de Aveiro decidiram assumir o valor da contrapartida que caberia às associações de bombeiros, correspondente à diferença entre o custo total aprovado e o fundo aprovado para as candidaturas dos corpos de bombeiros sediados nos seus concelhos. Assim, tendo em consideração que os bombeiros da Mortosa apresentaram uma candidatura de 263.500 euros e que o fundo europeu aprovado foi de 195.500 euros, o município da Mortosa assumiu o remanescente, correspondente à chamada contrapartida nacional, no valor de 67.500 euros, viabilizando desta forma a aquisição da viatura. A Assembleia Municipal de Aveiro deixou um reconhecimento público pela entrega de bombeiros, juntas de freguesia e populações sujeitas este verão a vários incêndios na zona de Eixo Beirol. Depois de uma sucessão de incêndios e já depois do vereador da Proteção Civil apontar para um quadro criminoso, Luís Souto de Miranda agradeceu o esforço dos autarcas e dos bombeiros nos sucessivos combates. O autarca espera que as investigações permitam chegar aos responsáveis pelas ignições. E sobre as responsabilidades da autarquia, defende que o trabalho de limpeza e de abertura de acessos foi decisivo para os combates mais eficazes e para o controle dos danos. Fica esse testemunho do autarca aveirense Luís Souto de Miranda.
1: No entanto, a Câmara esteve muito empenhada, tem muitas áreas, mas esta foi considerada prioritária em tempo, fazer abrir os caminhos para quê? Para que as tais corporações de bombeiros agora pudessem combater os incêndios de uma outra forma. Porque se este trabalho não estivesse feito, meus caros amigos, nós se calhar, além de estarmos a lamentar a área florestal perdida, podíamos estar a lamentar casas destruídas e vítimas, como já aconteceu no passado, e tragédias que são realmente um problema nacional e prioritário.
0: Luís Souto, o presidente da Câmara de Aveiro, assume que o investimento, a rondar os 80 mil euros em limpeza de caminhos e bermas, foi decisivo para controlar os danos dos incêndios florestais. A maioria PSD-CDS-PP sai em defesa da vice-presidente da Câmara Municipal de Ilhavo, salientando que ética e lei estão assegurados com o meio tempo que permite a remuneração de funções e, ao mesmo tempo, garantir que a condição de aposentada do ensino não é beliscada. O tema, este tema, esteve em destaque na reunião da Assembleia Municipal realizada na última noite. O Movimento Unir para Fazer e o PS levaram o tema a debate. Questionam a opção pelo meio tempo como recurso para enquadrar a política de rendimento da vereadora da autarquia, antiga diretora do agrupamento de escolas da Gafanha de Nazaré. Os partidos da maioria recusam essa visão, deixando claro que lei e ética estão salvaguardados e sem prejuízo para o tempo disponibilizado pela autarca ao município. Rui Dias, presidente da Câmara, passou ao ataque e acusou o movimento independente de questionar a ética de quem governa, quando ignora o caso do afastamento de Manuel Trovisco da direção da Associação Amigos da Praia da Barra. O autarca de Ilhavo alega que casos de desvio de dinheiro configuram crime público e lamentou que se atirem pedras quando existem telhados de vidro. Esta iniciativa viria a merecer o protesto de Pinto Reis. O porta-voz do Movimento Unir para Fazer lamentou que o autarca tenha chamado ao plenário um tema e pessoas que não estavam na sala para se defenderem. Foi o momento mais quente da noite que aqui recordamos nesta edição de Informação Regional.
2: Ora, o dirigente da Associação dos Amigos da Marra não é um cidadão qualquer. Para além de me ter sucedido como presidente da Associação dos Amigos da Barra, foi também candidato do Unir a presidente da Junta da Gafanha de Nazaré e autarca do Unir em exercício de funções nesta autarquia. Acontece que, nos termos do artigo 205 do Código Penal, que a IA e o Unir conhecem tão bem o que é a IA, quem ilegitimamente se apropriar de coisa móvel que lhe foi entregue, não tem... Sr. Presidente, se me cortar a palavra...
3: Sim?
4: Acho ignóbil estarmos a falar de pessoas que não estão presentes e que para as quais não se podem defender. De um assunto que nada tem a ver com esta Assembleia Municipal. Eu não admito, é desapropriado, é irresponsável e de ignorância, arrogância e falta de ética o senhor está cheio.
0: Um dos momentos da reunião da Assembleia Municipal de Ilhavo. O debate abriu com uma análise de António Pinho à forma como os autarcas locais estão a ser olhados. Deu como exemplo o caso da vereadora Eugénia Pinheiro, que de uma vida feita de elogios à gestão escolar, passou no espaço de um ano para o centro das críticas com acusações sobre falta de ética. O vogal do CDS-PP entende que os 50 anos do poder local democrático exigem cuidados especiais.
5: A boa intenção do serviço, o facto de ser de cá ou não ser de cá, quer dizer, nunca isso foi posto em causa nos 30 anos anteriores. Eu acho que, enfim, este é um caso atual, não é, premente, mas que nos deve fazer refletir também, acho que isso é que é refletir verdadeiramente sobre o que é o poder local democrático e aquilo que nós queremos desse poder local democrático e o que é que queremos nesse poder local democrático.
0: A bancada do Partido Socialista mantém a acusação sobre a falta de ética. Sérgio Lopes afirma que a solução encontrada não corresponde ao princípio dos meios tempos. Perante as garantias sobre solução legal, entende que a questão ética não deve ser secundarizada.
6: E, portanto, já não estamos preocupados com a capacidade de trabalho dos três eleitos da maioria PSD, porque já percebemos que o regime de meio tempo é uma ficção. Já percebemos que é um regime de meio tempo a tempo inteiro.

0: utilizar estas forças políticas. Citou exemplos do passado, na Câmara, com vereadores a meio tempo e com exercício de outras funções profissionais. A bancada do PSD diz que, ao manter críticas em torno deste tema, a oposição política ou partidária acabará penalizada pelo eleitorado, acabará penalizada pelos cidadãos.
1: Porque isto é legal, isto é regular, isto pode funcionar e tem que funcionar nas autarquias. O que hoje estamos aqui a levantar são suspeições, são insinuações. E graças a Deus, espero que a oposição continue com este tipo de discurso. Porque certamente todos se lembrarão o que é que aconteceu quando foi o 6-1 em que esmagámos o PS. Porque no anterior o seu discurso foi este discurso da insinuação, do mal dizer, do nada contribuir para o desenvolvimento do Conselho. A conclusão foi esmagados em 6-1.
0: Pinto Reis, do Movimento Independente, chamou ao debate uma questão sobre a forma como os partidos se posicionam perante temas éticos. Diz que de uma contratação chumbada para a entrada de um familiar de um vogal do UPF no mandato anterior, se passou agora à aprovação, já pelo novo executivo, de uma contratação de um familiar do partido que está no poder. Pinto Reis afirma tratar-se de uma ação que envolve um familiar de um vogal do PSD. O porta-voz da bancada do Movimento Unir para Fazer distingue a votação favorável dos vereadores do UPF como um sinal de maturidade política e as posições do PSD e do PS como incoerentes em relação ao mandato anterior.
1: Quando esse familiar da Assembleia, familiar de um membro desta Assembleia, pretendia ser feita uma avença e não foi feita. Aquilo que o PSD defendeu há 2 anos, não defendeu hoje. Aquilo que era para uns animais não se aplica aos outros animais. E hoje percebe-se a expressão do Sr. Presidente que diz, na sessão de fevereiro, que há uns animais mais iguais que outros.
0: Rui Dias viria a rematar o debate político no período antes da ordem do dia com referência ao caso Manuel Trovisco. Alega que o fez para confrontar o Movimento Independente com as suas próprias fragilidades. O autarca diz não aceitar lições de moral de quem também tem telhados de vidro.
2: O que eu estava a citar era o artigo 205 do Código Penal, que diz que se um dirigente associativo, que é presidente de uma associação, se apropriar de dinheiro dessa associação, está a cometer um crime público. E onde é que está a integridade da Polícia dos Costumes, em que o Unir se transformou, para avaliar este comportamento de um dos seus autarcas? Ele que anda sempre munido de todas as ferramentas possíveis para julgar os autarcas dos outros. É sobre isto, sobre seriedade, que quem não tem exemplos para dar não pode atirar pedras aos outros.
0: Rui Dias, a Assembleia Municipal de Ilhavo regressa com uma nova sessão na quarta-feira. Ana Dia homenageia António Oliveira, Tony, pelos seus 80 anos. O município promove, no próximo dia 17 de outubro, uma homenagem ao antigo internacional português, treinador, dirigente desportivo, natural de Mugofores. Tony será o convidado especial desta festa, que pretende reconhecer publicamente o percurso de uma das figuras de referência do futebol nacional e, simultaneamente, celebrar a ligação profunda do antigo jogador, treinador e dirigente à sua terra natal. Natural de Mugofores, em Anadia, Tony completa 80 anos a 14 de outubro. Os sócios do Beira-Mar aprovaram o plano e o orçamento para a nova época. Votação unânime dos presentes na Assembleia Geral a um orçamento de cerca de 1 milhão e 200 mil euros, com uma estimativa de déficit de 94 mil euros no verão de 2027, no final da época desportiva. Nuno Quintaneiro disse que espera melhorias nos indicadores financeiros e conta poder criar a sociedade desportiva até ao final do seu mandato, também em 2027. Presidente do Beira-Mar, em entrevista ao programa Segunda Parte, a Terra Nova, assume que só o fará na garantia de que os interesses do Beira-Mar serão integralmente respeitados.
3: Já tivemos o contrato de promessa cobrente, tivemos aqui uma solução com alguns investidores em outubro do ano passado, depois tivemos negociações prolongadas com o Marcel Bocker que se estenderam até junho deste ano. Enfim, ainda não conseguimos verdadeiramente chegar a bom porto com uma negociação com um investidor que partilhe da nossa visão, que tenha capacidade financeira comprovada e que tenha os níveis de idoneidade que o Beira-Mar merece. Ainda não foi possível fazer este match, mas eu continuo a acreditar que é possível fazê-lo. de forma resiliente, persistente, continuamos empenhados, eu e os meus colegas de direção neste processo, e obviamente neste que é o último ano de mandato que eu também tenho, tentaremos dar o nosso melhor para conseguir concretizá-lo, e esse é o nosso foco, é rapidamente, mas estruturadamente. E só colocaremos a nossa assinatura, tenho dito isto insistentemente, só colocaremos a nossa assinatura

0: num negócio que seja inequivocamente bom para o beira-mar.
1: Declarações de Nuno Quintaneiro à Terra Nova. O dirigente gostou do que se passou na Assembleia Geral, gostou da resposta dos sócios que perceberam o sentido dado ao plano e ao orçamento. Mesmo sem grandes meios, a direção do Beira-Mar pretende assegurar competitividade no futebol e ecletismo no clube.
0: Este ano apresenta o orçamento ronda 1 milhão e 200 mil euros e o resultado líquido negativo previsível para 26-27 é de 94 mil, bem abaixo dos 170, se não estou em erro, que apresentámos no ano passado. Portanto, há uma melhoria clara no, nos indicadores de gestão do clube. Mas ainda longe daquilo que nós queremos, que é, obviamente, um clube com contas positivas e que consiga, naturalmente, de forma estável, ir regularizando o seu passivo. Portanto, nós temos que mudar o paradigma e sair de orçamentos deficitários e assumirmos orçamentos superavitários. Esse tem que ser o desafio do Beira-Mar e na próxima, no próximo mandato, no próximo exercício, independentemente de quem lidera o clube, espero que o Beira-Mar já esteja em condições de se libertar deste déficit estrutural que já o acompanha há algum tempo.
1: Entrevista de Nuno Quintaneiro, presidente da direção do Beira-Mar à Terra Nova, ao programa Segunda Parte. 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

0: urbanização do Vale do Pisão, em Santo Tirso, foi evacuada por causa do incêndio que lavra no concelho desde as 3 da tarde. Segundo fonte da Proteção Civil, contactada pela Renascença, na sequência deste fogo, continua cortada a Estrada Nacional 105-2, na zona de Santa Cristina. Entretanto, os meios terrestres continuam a ser reforçados. Já estão no terreno mais de 200 de operacionais. Contam com apoio de 6 meios aéreos. A mesma fonte indica que o fogo lavra com bastante intensidade e avança em duas frentes. Há outros dois incêndios que a Proteção Civil considera significativos. Um deles, também no distrito do Porto, mas no concelho de Gondomar, e outro no município de Faf, distrito de Braga. A Ministra da Saúde diz que a concentração de urgências que o Governo quer pôr em prática no final do ano vai ser a solução também para a falta de anestesiologistas no SNS. Confrontada com a falta de especialistas no Hospital Pediátrico Dona Estefânia, em Lisboa, Ana Paula Martins admite que a partilha de recursos é a única forma de resolver o problema numa área em que há falta de especialistas.
1: Creio que só há uma forma de resolver isto, por via das urgências centralizadas. Vai haver partilha de recursos também na área da anestesiologia. E essa gestão, que no fundo hoje é feita ULS, tem que ser feita dentro daquilo que é a área de influência do hospital. Porque nós temos falta de anestesiologistas, mas aqueles que temos, e nomeadamente na ULS São José, que são 8 hospitais dispersos, têm, de facto, necessidade de anestesia, porque a anestesia hoje está em todo o hospital.
0: Na audição parlamentar que ainda decorre, Ana Paula Martins anunciou que o Governo está em condições de avançar com a concentração de urgências de ortopedia e traumatologia na região de Lisboa e Vale do Tejo, mas admite que o mesmo pode acontecer na cirurgia pediátrica. A Ministra espera ter a rede de urgências pronta para consulta pública em novembro, mas quer começar a trabalhar na partilha de anestesiologia já em Lisboa e Vale do Tejo. Marcado para amanhã o velório de Jorge Palma, que morreu ontem aos 76 anos. O velório do músico vai decorrer da Voz do Operário, em Lisboa, entre as 3 da tarde e as 10 da noite. O funeral será na quinta-feira à tarde. Adorava andar na estrada, e a estrada é que dava sentido à vida de músico. É o que recorda Manuel Moura dos Santos sobre Jorge Palma, de quem foi empresário durante 18 anos.
2: O Palma adorava andar na estrada, adorava dar concertos, e a estrada para ele é que dava sentido à vida dele como músico. Dar um concerto e depois, quando regressava a Lisboa, não era à pressa sequer. Às vezes gostava de demorar um dia ou dois, ou regressar a Lisboa, queria aqui, a ter uma amiga ali. E para ele, portanto, a canção, enquanto houver estrada para andar, a gente vai continuar, faz todo sentido para ele tocar ao vivo, valia tudo.
0: A recordação de Jorge Palma por Manuel Moura dos Santos, ouvido por João Maldonado. Em rr.pt encontra um largo conjunto de artigos sobre o legado e as histórias do músico que nunca deixou de rir. Também das últimas horas, a notícia da morte de Walter Oswald, professor catedrático, um dos fundadores da bioética em Portugal. Tinha 98 anos. O velório está a decorrer na Igreja Stella Maris, na Foz do Porto. Funeral marcado para amanhã às 10h30 no mesmo local. Na sede das Nações Unidas em Nova Iorque, decorre desde esta tarde o chamado debate geral, em que vão marcar presença ao longo da semana os líderes de quase 200 de países. Entre as primeiras intervenções contou-se a Donald Trump, que aconselhou Teherão a fazer um acordo com os Estados Unidos, logo depois das eleições intercalares norte-americanas, marcadas para novembro. Noutro plano, propôs que a inteligência artificial passe a ser designada por superinteligência. E à margem da Assembleia Geral foi assinado o acordo entre Estados Unidos, Dinamarca e a Groenlândia. Para o secretário-geral da NATO, o acordo reforça a segurança coletiva, em particular do Ártico e o Atlântico Norte. O acordo permite aos Estados Unidos estabelecer bases militares na Groenlândia e reforça a presença da NATO na região.
3: E hoje surgiram novos dados que mostram que a economia portuguesa é em grande parte baseada em baixos salários, uma situação que anda de braço dado com a baixa produtividade, Miguel.
0: É o que se retira de um estudo divulgado hoje pela Associação Business Roundtable Portugal, que representa as maiores empresas no país. Desde 2000, Portugal foi ultrapassado por 7 Estados-membros da União Europeia no domínio da produtividade, e em 2 décadas a percentagem de trabalhadores que recebem o salário mínimo disparou de 5 para 21%. Nesta edição das 7, como é habitual às terças e às quintas-feiras, temos análise do economista João César das Neves. Boa tarde. Penso que temos César das Neves em direto connosco. Uma boa tarde.
4: Olá, boa tarde.
0: Agora sim estamos a ouvi-lo. O que é que tem impedido, era a primeira questão que lhe fazia, o que é que tem impedido a economia portuguesa de dar um salto que permita, no fundo, pagar melhores salários?
4: Bem, eu diria que a questão é genérica, quer dizer, o que tem impedido é investimento, falta de investimento, problemas de capital, mas também um desinteresse político, quer dizer, de facto, se olharmos bem para o debate político em Portugal, ele está centrado noutras coisas, não está centrado na competitividade, não está centrado na produtividade, não está centrado em investimento, não está centrado no, nos patrões e nos empresários que criam novas empresas, não, está centrado em distribuir aos pensionistas, de fazer, enfim, agora ainda vimos as últimas anúncios, não é? Portanto, dar, baixar o IVA, coisas destas que não têm a ver com a competitividade. De facto, para os portugueses, e não é para os políticos, é para os portugueses em geral, porque os políticos reagem ao que os portugueses querem, o assunto do crescimento e do desenvolvimento não interessa. Interessa distribuir o que há e não aumentar. E, portanto, quando é assim, é normal que não haja desenvolvimento. Portanto, eu diria que é uma opção de fundo. Portugal não quer fazer isso, porque isso implica reformas, vai tocar nos interesses instalados. Há muita gente que vive, digamos, dos benefícios que o Estado distribui, e evidentemente tínhamos que baixar impostos para as empresas começarem a desenvolver-se. Depois, no final, ganhávamos tudo, mas imediatamente alguns grupos perdiam. E é esse tipo de coisas que bloqueiam o desenvolvimento português.
0: E é também o que justifica o lastramento do salário mínimo a cada vez mais trabalhadores? Porque se esperaria que, à medida que os anos passam, fosse ao contrário, ou não?
4: Não, é, quer dizer, em Portugal tomou-se uma decisão política que já vem de trás, já vem do tempo do engenheiro Sócrates, foi o primeiro que fez isso, que foi julgar com o salário mínimo, não como indicador estrutural da economia portuguesa, mas como variável de política. É muito fácil para o governo subir o salário mínimo, porque ele não paga salários mínimos, quem paga são as empresas. E por isso, todos os anos nós temos visto que os governos orgulham-se de subir o salário mínimo. E portanto, o que nós estamos a fazer é espremer a nossa distribuição de salários. Neste momento somos do país da Europa que tem maior percentagem do salário mínimo em relação ao salário médio. Portanto, se pegarmos o salário médio em Portugal e dividirmos por o salário mínimo, é mais de quase metade do salário médio. Portanto, é normal que estamos a... É uma opção política. Isso é uma opção literalmente política. Estamos a ver, todos os anos exige-se mais subir o salário mínimo, como se isso resolvesse algum problema. O que nós estamos a fazer é desqualificar todos os trabalhadores que têm uma produtividade inferior ao salário mínimo, enquanto que o salário mínimo devia ser um elemento estrutural que defende as pessoas de abusos, mas que não está a ser usado como subir independentemente do valor dos salários. Quer dizer, se não há aumento dos salários, nós estamos a subir o salário mínimo, claro que a percentagem de pessoas que recebem o salário mínimo aumenta, e acontece isto, como eu dizia, quer dizer, somos da Europa, de longe, o país que tem mais percentagem do salário mínimo no salário médio.
0: Obrigado, João César das Neves, pelo seu comentário, também aqui a olhar então para este estudo divulgado hoje pela Associação Business Roundtable Portugal, que está desenvolvido em rr.pt. Uma última informação, Sónia, para dar conta de que Armando Vara saiu da prisão há mais de 2 meses, mas só se soube hoje através da SIC Notícias. O antigo banqueiro cumpriu 2/3 da pena, de 2 anos e meio, pelo crime de branqueamento de capitais, em cúmulo jurídico relativo aos processos Face Oculta e Operação Marquês.
3: As notícias na Renascença, sempre de hora a hora, e claro, sempre a serem atualizadas no site e na aplicação da Renascença. São agora 7:09 praticamente. Hoje, claro, começamos com Jorge Palma, só podia. Mas antes disso, ainda vamos espreitar o trânsito com Manuel Cabral. Já a seguir.

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2: Olá viva, este é o Jornal Regional na Terra Nova. A Câmara Municipal da Mortosa atribui um apoio financeiro de 67.500 euros à Associação Humanitária dos Bombas Voluntários da Mortosa para comparticipar a compra de um veículo florestal de combate a incêndios. No âmbito da proteção civil e gestão integrada de riscos, os bombeiros da região de Aveiro promoveram candidaturas ao programa 2030 para o reforço da sua capacidade operacional através da compra de viaturas. Os municípios da região de Aveiro decidiram assumir o valor da contrapartida que caberia às associações de bombeiros, correspondente à diferença entre o custo total aprovado e o fundo aprovado para as candidaturas dos corpos de bombeiros sediados nos seus concelhos. Assim, tendo em consideração que os bombeiros da Mortosa apresentaram uma candidatura de 263.500 euros e que o fundo europeu aprovado foi de 195.500 euros, o município da Mortosa assumiu o remanescente, correspondente à chamada contrapartida nacional, no valor de 67.500 euros, viabilizando desta forma a aquisição da viatura. A Assembleia Municipal de Aveiro deixou um reconhecimento público pela entrega de bombeiros, juntas de freguesia e populações sujeitas este verão a vários incêndios na zona de Eixo Beirol. Depois de uma sucessão de incêndios e já depois do vereador da Proteção Civil apontar para um quadro criminoso, Luís Souto de Miranda agradeceu o esforço dos autarcas e dos bombeiros nos sucessivos combates. O autarca espera que as investigações permitam chegar aos responsáveis pelas ignições. E sobre as responsabilidades da autarquia, defende que o trabalho de limpeza e de abertura de acessos foi decisivo para os combates mais eficazes e para o controle dos danos. Fica esse testemunho do autarca aveirense Luís Souto de Miranda.
3: No entanto, a Câmara esteve muito empenhada, tem muitas áreas, mas esta foi considerada prioritária em tempo. Fazer, abrir os caminhos, para quê? Para que as tais corporações de bombeiros agora pudessem combater os incêndios de uma outra forma. Porque se este trabalho não estivesse feito, meus caros amigos, nós se calhar, além de estarmos a lamentar a área florestal perdida, podíamos estar a lamentar casas destruídas e vítimas, como já aconteceu no passado, e tragédias que são realmente um problema nacional e prioritário.
2: Luís Souto, o presidente da Câmara de Aveiro, assume que o investimento, a rondar os 80 mil euros, em limpeza de caminhos e bermas, foi decisivo para controlar os danos dos incêndios florestais. A maioria PSD-CDS-PP sai em defesa da vice-presidente da Câmara Municipal de Ilhavo, salientando que ética e lei estão assegurados com o meio tempo que permite a remuneração de funções e, ao mesmo tempo, garantir que a condição de aposentada do ensino não é beliscada. O tema, este tema, esteve em destaque na reunião da Assembleia Municipal, realizada na última noite. O Movimento Unir para Fazer e o PS levaram o tema a debate. Questionam a opção pelo meio tempo como recurso para enquadrar a política de rendimento da vereadora da autarquia, antiga diretora do Agrupamento de Escolas da Gafanha de Nazaré. Os partidos da maioria recusam essa visão, deixando claro que lei e ética estão salvaguardados e sem prejuízo para o tempo disponibilizado pela autarca ao município. Rui Dias, presidente da Câmara, passou ao ataque e acusou o movimento independente de questionar a ética de quem governa, quando ignora o caso do afastamento de Manuel Trovisco da direção da Associação Amigos da Praia da Barra. O autarca de Ilhavo alega que casos de desvio de dinheiro configuram crime público e lamentou que se atirem pedras quando existem telhados de vidro. Esta iniciativa viria a merecer o protesto de Pinto Reis. O porta-voz do Movimento Unir para Fazer lamentou que o autarca tenha chamado ao plenário um tema e pessoas que não estavam na sala para se defenderem. Foi o momento mais quente da noite que aqui recordamos nesta edição de Informação Regional.
4: Ora, o dirigente da Associação dos Amigos da Marra não é um cidadão qualquer. Para além de me ter sucedido como presidente da Associação dos Amigos da Barra, foi também candidato do Unir a presidente da Junta da Gafanha de Nazaré e autarca do Unir em exercício de funções nesta autarquia. Acontece que, nos termos do artigo 205 do Código Penal, que a IA e o UNIR conhecem tão bem o que é a IA, quem ilegitimamente se apropriar de coisa móvel que lhe foi entregue, tem, não tem... Oh, Sr. Presidente,
5: se me cortar a palavra.
6: Sim.
7: Acho ignóbil estarmos a falar de pessoas que não estão presentes e que para as quais não se podem defender. De um assunto que nada tem a ver com esta Assembleia Municipal. Eu não admito, é desapropriado, é irresponsável e de ignorância, arrogância e falta de ética o senhor está cheio.
2: Um dos momentos da reunião da Assembleia Municipal de Ilhavo. O debate abriu com uma análise de António Pinho à forma como os autarcas locais estão a ser olhados. Deu como exemplo o caso da vereadora Eugénia Pinheiro, que de uma vida feita de elogios à gestão escolar, passou no espaço de um ano para o centro das críticas com acusações sobre falta de ética. O vogal do CDS-PP entende que os 50 anos do poder local democrático exigem cuidados especiais.
8: A boa intenção do serviço, o facto de ser de cá ou não ser de cá, quer dizer, nunca isso foi posto em causa nos 30 anos anteriores. Eu acho que, enfim, este é um caso atual, não é, premente, mas que nos deve fazer refletir também, acho que isso é que é refletir verdadeiramente sobre o que é o poder local democrático e aquilo que nós queremos desse poder local democrático e o que é que queremos nesse poder local democrático.
2: A bancada do Partido Socialista mantém a acusação sobre a falta de ética. Sérgio Lopes afirma que a solução encontrada não corresponde ao princípio dos meios tempos. Perante as garantias sobre solução legal, entende que a questão ética não deve ser secundarizada.
9: E, portanto, já não estamos preocupados com a capacidade de trabalho dos três eleitos da maioria PSD, porque já percebemos que o regime de meio tempo é uma ficção. Já percebemos que é um regime de meio tempo a tempo inteiro, como eloquentemente já foi caracterizado pela maioria. Mas continuamos a defender que este expediente, que esta ação da maioria PSD não cumpre os requisitos da ética republicana. E qualquer principiante de filosofia sabe que a ética não é a lei, que a lei não é a ética e que a ética se sobrepõe à lei.
2: Flor Agostinho, do Partido Social Democrata, afirma que a visão do PS e do Movimento Unir para Fazer vai acabar por penalizar estas forças políticas. Citou exemplos do passado, na Câmara, com vereadores a meio tempo e com exercício de outras funções profissionais. A bancada do PSD diz que, ao manter críticas em torno deste tema, a oposição política ou partidária acabará penalizada pelo eleitorado, acabará penalizada pelos cidadãos.
10: Porque isto é legal, isto é regular. Isto pode funcionar e tem que funcionar nas autarquias. O que hoje estamos aqui a levantar são suspeições, são insinuações e, graças a Deus, espero que a oposição continue com este tipo de discurso. Porque certamente todos se lembrarão o que é que aconteceu quando foi o 6-1 em que esmagámos o PS. Porque no anterior o seu discurso foi este discurso da insinuação, do mal dizer, do nada contribuir para o desenvolvimento do Conselho. A conclusão foi esmagados em 6-1.
2: Pinto Reis, do Movimento Independente, chamou ao debate uma questão sobre a forma como os partidos se posicionam perante temas éticos. Diz que de uma contratação chumbada para a entrada de um familiar de um vogal do UPF no mandato anterior, se passou agora à aprovação, já pelo novo executivo, de uma contratação de um familiar do partido que está no poder. Pinto Reis afirma tratar-se de uma ação que envolve um familiar de um vogal do PSD. O porta-voz da bancada do Movimento Unir para Fazer distingue a votação favorável dos vereadores do UPF como um sinal de maturidade política e as posições do PSD e do PS como incoerentes em relação ao mandato anterior.
10: Quando esse familiar da Assembleia, familiar de um membro desta Assembleia, pretendia ser feita uma avença e não foi feita. Aquilo que o PSD defendeu há 2 anos, não defendeu hoje. Aquilo que era para uns animais não se aplica aos outros animais. E hoje percebe-se a expressão do Sr. Presidente que diz, na sessão de fevereiro, que há uns animais mais iguais que outros.
2: Rui Dias viria a rematar o debate político no período antes da ordem do dia com referência ao caso Manuel Trovisco. Alega que o fez para confrontar o movimento independente com as suas próprias fragilidades. O autarca diz não aceitar lições de moral de quem também tem telhados de vidro.
11: O que eu estava a citar
4: era o artigo 205 do Código Penal, que diz que se um dirigente associativo, que é presidente de uma associação, se apropriar de dinheiro dessa associação, está a cometer um crime público. E onde é que está a integridade da Polícia dos Costumes, em que o NIR se transformou para avaliar este comportamento de um dos seus autarcas? Ele que anda sempre munido de todas as ferramentas possíveis para julgar os autarcas dos outros. É sobre isto, sobre seriedade, que quem não tem exemplos para dar não pode atirar pedras aos outros.
2: Rui Dias, a Assembleia Municipal de Ilhavo regressa com uma nova sessão na quarta-feira. Ana Dia homenageia António Oliveira, Tony, pelos seus 80 anos. O município promove, no próximo dia 17 de outubro, uma homenagem ao antigo internacional português, treinador, dirigente desportivo, natural de Mugofores. Tony será o convidado especial desta festa, que pretende reconhecer publicamente o percurso de uma das figuras de referência do futebol nacional e, simultaneamente, celebrar a ligação profunda do antigo jogador, treinador e dirigente à sua terra natal. Natural de Mugofores, em Anadia, Tony completa 80 anos a 14 de outubro. Os sócios do Beira-Mar aprovaram o plano e o orçamento para a nova época. Votação unânime dos presentes na Assembleia Geral a um orçamento de cerca de 1 milhão e 200 mil euros, com uma estimativa de déficit de 94 mil euros no verão de 2027, no final da época desportiva. Nuno Quintaneiro disse que espera melhorias nos indicadores financeiros e conta poder criar a sociedade desportiva até ao final do seu mandato, também em 2027. Presidente do Beira-Mar, em entrevista ao programa Segunda Parte, a Terra Nova, assume que só o fará na garantia de que os interesses do Beira-Mar serão integralmente respeitados.
5: Já tivemos o contrato de promessa cobrente, tivemos aqui uma solução com alguns investidores em outubro do ano passado, depois tivemos negociações prolongadas com o Marcel Bockern que se estenderam até junho deste ano. Enfim, ainda não conseguimos verdadeiramente chegar a bom porto com uma negociação com um investidor que partilhe da nossa visão, que tenha capacidade financeira comprovada e que tenha os níveis de idoneidade que o Beira-Mar merece. Ainda não foi possível fazer este match, mas eu continuo a acreditar que é possível fazê-lo. De forma resiliente, persistente, continuamos empenhados, eu e os meus colegas de direção neste processo, e obviamente neste que é o último ano de mandato que eu também tenho, tentaremos dar o nosso melhor para conseguir concretizá-lo, e esse é o nosso foco, é rapidamente, mas estruturadamente. E só colocaremos a nossa assinatura, tenho dito isto insistentemente, só colocaremos a nossa assinatura num negócio que seja inequivocamente bom para o Beira-Mar.
2: Declarações de Nuno Quintaneiro à Terra Nova. O dirigente gostou do que se passou na Assembleia Geral, gostou da resposta dos sócios que perceberam o sentido dado ao plano e ao orçamento. Mesmo sem grandes meios, a direção do Beira-Mar pretende assegurar competitividade no futebol e ecletismo no clube.
5: Este ano apresenta o orçamento ronda 1 milhão e 200 mil euros e o resultado líquido negativo previsível para 26-27 é de 94 mil. Bem abaixo dos 170, se não estou em erro, que apresentámos no ano passado. Portanto, há uma melhoria clara nos indicadores de gestão do clube, mas ainda longe daquilo que nós queremos, que é, obviamente, um clube com contas positivas e que consiga, naturalmente, de forma estável, ir regularizando o seu passivo. Portanto, nós temos que mudar o paradigma e sair de orçamentos deficitários e assumirmos orçamentos superavitários. Esse tem que ser o desafio do Beira-Mar e no próximo mandato, no próximo exercício, independentemente de quem liderar o clube, espero que o Beira-Mar já esteja em condições de se libertar deste déficit estrutural que já o acompanha há algum tempo.
2: Entrevista de Nuno Quintaneiro, presidente da direção do Beira-Mar à Terra Nova, ao programa Segunda Parte. 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
1: 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São 11 horas.
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1: É meia-noite.
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